absolutamente absurdo, juntam-se na segunda temporada de Deli Boys, que chegou à Disney Plus em Portugal esta quinta-feira. No segundo volume da série, a família Dahr está de volta com 6 novos capítulos. A obra, que estreou em março de 2025, acompanha os irmãos paquistaneses-americanos Mir e Raj Dahr, dois herdeiros mimados que descobrem que o império milionário do pai era afinal uma gigantesca operação criminosa. Após uma primeira temporada recheada de negócios duvidosos, os protagonistas tentam agora consolidar o legado da família, embora continuem sem grande talento para o crime. A temporada completa é disponibilizada de uma só vez. Deli Boys é bizarra, hilariante e divertida o suficiente para manter o espectador preso ao ecrã.

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3: Nem só de sardinhas, bifanas e cerveja se fazem os Santos populares em Lisboa. A prová-lo está o mercado de arroios que, a 13 de junho, dia de Santo António, vai receber a segunda edição da Festa do Leitão e do Espumante Bairrada. A entrada é livre, com serviço contínuo entre o meio-dia e as 18 horas. Quem assina a parte da comida é o Rei dos Leitões, uma das casas mais conhecidas da Bairrada, que se instala temporariamente em Lisboa para servir várias versões de especialidades. Haverá Santos de Leitão com batata frita por 10 euros, rissóis por 4 euros e leitão assado vendido ao quilo por 60 euros, à metade por 150 euros ou inteiro por 250 euros, mediante encomenda até 11 de junho. Para a sobremesa, chegam também os clássicos pastéis de tentúcal vendidos a 5 euros. Ao lado da comida estará montado um bar dedicado exclusivamente a espumantes da Bairrada. No total estarão disponíveis 10 marcas diferentes, vendidos a copo por 4 euros ou à garrafa por 20 euros. O copo oficial do evento custa 5 euros. O mercado de arroios fica na rua Eduardo Brazão, com acesso fácil de metro através das estações de Alameda ou Arroios.
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2: O Museu da Carris vai arrancar o mês de junho com uma atividade bastante esperada pelos portugueses, o desfile de clássicos. No dia 6, sábado, as ruas de Lisboa vão ser invadidas pelos veículos mais icónicos da empresa. E o melhor, vai poder acompanhar tudo de perto. As partidas serão realizadas na estação de Santo Amaro e estão agendadas para as 10h30 e para as 16h. Os passageiros podem escolher entre 13 veículos diferentes, que vão desde elétricos até autocarros emblemáticos. O evento da Carris vai expor clássicos como o Caixote Elétrico, número 741, datado de 1947, que lembra os antigos caixotes que traziam o seu outro lado. Além disso, vai contar também com o autocarro 217 de 2 pisos e datado de 1952 e o autocarro 76, um Daimler Victory de 1 piso, construído em 1967 e com apenas 3 portas do lado direito. As viagens têm um valor de 10 euros e os bilhetes podem ser comprados online em carris.bol.pt.
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4: A Seaside e o ator José Condensa juntaram-se para lançar uma das colaborações mais intimistas do ano. São as Minhas Escolhas. É o mote para esta linha composta por 6 modelos de calçado masculino que atravessa diferentes expressões de estilo e diferentes dimensões da própria identidade do artista. As peças chegaram às lojas no início de maio. Mais do que protagonista da campanha, Condessa participou ativamente na curadoria da coleção. O ator português, de 28 anos, ajudou a selecionar modelos que refletem várias fases, ambientes e formas de estar, desde opções mais clássicas até propostas mais descontraídas para o dia-a-dia. Esta coleção pode ser comprada nas lojas físicas selecionadas e através do site oficial da marca, seaside.pt. Leia o artigo em nit.pt para conhecer em pormenor a linha São as Minhas Escolhas.

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2: Nova York, anos 30. Um detetive privado alcoólico, desencantado e com poderes, tenta sobreviver entre gangsters, corrupção e clubes de jazz. Pelo meio, precisa de enfrentar o passado que tentou abandonar. Esta é a premissa de Spider-Noir, a nova série protagonizada por Nicolas Cage, que estreou esta quarta-feira na Prime Video. A produção adapta uma das versões mais sombrias do universo do Homem-Aranha. Em vez de arranha-céus futuristas e humor adolescente, aqui há becks em volta sem fumo, gabardinas, tiroteios e uma estética inspirada no cinema noir dos anos 40. Cage interpreta Ben Reilly, um antigo vigilante conhecido como The Spider, que abandonou a vida de herói após uma tragédia pessoal. No Rotten Tomatoes, Spider-Noir soma atualmente 90% de aprovação da crítica e 93% entre o público. E já pode assistir ao trailer em nit.pt.

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2: Cinema.
3: As tradições são para cumprir, por isso, todos os anos, assim que chega o calor, o Cine Conchas surge para a felicidade dos fãs de cinema ao ar livre. A iniciativa, que acontece na Quinta das Conchas, em Lisboa, vai realizar-se entre 25 de junho e 11 de julho. Os filmes são exibidos de quinta-feira a sábado pelas 21h45. O arranque vai ser feito com o thriller Foi Só um Acidente, realizado por Jafar Pahani, que em 2025 recebeu a Palma de Ouro no Festival de Cannes. Para os dias seguintes, 26 e 27 de junho, as produções escolhidas foram Nuremberg, de James Vanderbilt, e Goat, o maior de todos, um filme de animação de Tyree Dillehy que é perfeito para os miúdos. Na segunda semana do Cine Conchas, vai poder ver outros êxitos do cinema, como Os Domingos, a 2 de julho, Mais Forte Que Eu, a 3 de julho, e 13 Dias, 13 Noites, a 4 de julho. No fim de semana seguinte vão estar em exibição Valor Sentimental, Marty Supreme e Saltitões. Saiba mais sobre o Cine Conchas em nit.pt.
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3: Bares a fechar mais cedo, discotecas com horário limitado e menos álcool à venda durante a madrugada. A Câmara Municipal de Albufeira vai avançar com novas regras para tentar reduzir o ruído e os desacatos associados à vida noturna na cidade. As novas medidas impõem horários de encerramento diferentes consoante o tipo de estabelecimento. Os bares vão passar a fechar às 3 horas da manhã, as discotecas às 5 e as lojas de conveniência, supermercados e garrafeiras às 23 horas. Além disso, a autarquia anunciou que os espaços de diversão noturna passarão a ter controle sonoro mais apertado, com limitadores de som obrigatórios e maior fiscalização. A decisão surge depois de vários anos de queixas relacionadas com o ruído excessivo, sobretudo em zonas mais movimentadas da cidade, como a Baixa da Albufeira e a Praia da Oura. Apesar das novas limitações, a Câmara garante que a animação noturna vai continuar a existir, mas com regras mais apertadas para bares, discotecas e espaços comerciais ligados à noite.
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3: As relações abertas, os ciúmes e os casais em crise vão voltar ao palco do Teatro Vilar este ano. Depois de várias sessões esgotadas em Lisboa, a comédia 2 mais 2 regressa para uma nova temporada de 17 de setembro até 25 de outubro, depois do enorme sucesso, em 2023. O espetáculo marca também a reabertura da Sala Lisboeta após obras de renovação e traz uma novidade no elenco. João Jesus vem substituir José Mata, juntando-se a Jéssica Thaís, Ana Chloe e Miguel Raposo na peça encenada por Miguel Tiré. A história acompanha dois casais amigos com estilos de vida muito diferentes. Durante o jantar, uma revelação inesperada muda completamente o ambiente. Um dos casais admite que mantém uma relação aberta há vários anos, garantido que essa é precisamente a razão para continuarem felizes juntos. As sessões vão decorrer de quinta-feira a domingo, sempre às 21 horas. Os bilhetes estão à venda online em ticketline.pt e custam 23 euros.

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2: A partir de uma iniciativa das Festas de Lisboa, em parceria com a Embaixada da República da Coreia e o Museu de Lisboa, chega à cidade a Festa da Cultura Coreana. Realiza-se a 7 de junho, domingo, no Palácio Pimenta, entre as 10 e as 18 horas. Durante o dia, a iniciativa terá diversos workshops de participação livre ligados à cultura tradicional coreana. Entre os destaques estão atividades que dão possibilidade de experimentar trajes tradicionais da Coreia do Sul, também chamados de hanbok, ou aprender a cozinhar os pratos mais famosos da culinária coreana. E para quem é fã de rotinas de beleza, existirão workshops de K-Beauty. Os participantes poderão conhecer segredos e truques associados ao uso de produtos sul-coreanos de skincare. A partir das 15 horas, o centro das atenções será a K-Pop World Festival Portugal. Muito aguardado pelos entusiastas deste género musical e performativo, esta é uma competição onde atuarão 15 grupos portugueses já selecionados dentro das categorias de dança e canto.

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2: Mais de 120 concertos, bandas sonoras tocadas ao vivo, maestros internacionais, tango, música sul-coreana e até Indiana Jones acompanhado por uma orquestra. A Gulbenkian revelou a programação da temporada 2026-27 e a agenda vai estender-se de setembro até junho do próximo ano. A nova temporada será a primeira assinada por Frederik Andersen enquanto diretor da Gulbenkian Música e continua a apostar na orquestra e no coro Gulbenkian como pilares centrais da programação. Pelo meio, surgem também grandes nomes internacionais de piano, cineconcertos, música contemporânea e espetáculos para famílias. O arranque acontece logo a 5 de setembro, às 21h30, com o tradicional concerto ao ar livre no Val do Silêncio. A temporada prolonga-se até junho de 2027. Fica a par de todos os destaques deste ano na Gulbenkian em nit.pt ou consulta a programação com maior detalhe no site gulbenkian.pt/música.

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2: Durante um dia inteiro, o Pavilhão do Conhecimento, o Centro Ciência Viva, vai abrir portas aos miúdos e jovens até aos 17 anos que vão poder visitar o espaço gratuitamente. Tudo acontece no âmbito do Dia da Criança, assinalado a 1 de junho, segunda-feira. O programa arranca logo às 10 horas e vai estender-se até às 18 horas. Entre os destaques estão as atividades superpoderes do reino animal, insetos superflutuadores e burroterapia, uma apresentação sobre os burros na Quinta Pedagógica dos Burros do Magoito e a sua importância. Já no laboratório vai poder participar na experiência Mini-Ursos Astronauras. O projeto Falcões do Oeste também vai levar as suas aves de rapina para apresentar aos mais novos. O pavilhão também convida as famílias a levarem os próprios animais de companhia para a festa. A programação completa está disponível online em pafconhecimento.pt.
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2: Os fãs dos Smashing Pumpkins vão poder ouvir um dos discos mais importantes dos anos 90 numa versão diferente da original. Billy Corgan, vocalista da banda norte-americana, vai regressar a Portugal para um concerto especial no Coliseu dos Recreios em Lisboa, acompanhado pela Orquestra Sinfonieta de Lisboa. O espetáculo está marcado para 15 de setembro e será centrado em Melancholy and the Infinite Sadness, álbum lançado em 1995 e que inclui alguns dos maiores clássicos da banda norte-americana como Tonight Tonight, 1979 e Bullet with Butterfly Wings. A digressão chama-se A Night of Melancholy and Infinite Sadness, featuring Billy Corgan, e propõe uma interpretação sinfónica do disco duplo que ajudou a transformar os Smashing Pumpkins numa das maiores bandas do rock alternativo dos anos 90. Os bilhetes para o concerto em Lisboa ficam à venda esta sexta-feira, 29 de maio, às 10 horas.

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0: 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Caos, dinheiro sujo e um humor completamente absurdo juntam-se na segunda temporada de Delhi Boys, que chegou à Disney Plus em Portugal esta quinta-feira. No segundo volume da série, a família Dar está de volta com 6 novos capítulos. A obra, que estreou em março de 2025, acompanha os irmãos paquistaneses-americanos Mir e Raj Dar, dois herdeiros mimados que descobrem que o império milionário do pai era afinal uma gigantesca operação criminosa. Após uma primeira temporada recheada de negócios duvidosos, os protagonistas tentam agora consolidar o legado da família, embora continuem sem grande talento para o crime. A temporada completa é disponibilizada de uma só vez. Delhi Boys é bizarra, hilariante e divertida o suficiente para manter o espectador preso ao ecrã.

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2: Nem só de sardinhas, bifanas e cerveja se fazem os Santos populares em Lisboa. A prová-lo está o mercado de arroios que, a 13 de junho, dia de Santo António, vai receber a segunda edição da Festa do Leitão e do Espumante Bairrada. A entrada é livre, com serviço contínuo entre o meio-dia e as 18 horas. Quem assina a parte da comida é o Rei dos Leitões, uma das casas mais conhecidas da Bairrada, que se instala temporariamente em Lisboa para servir várias versões de especialidades. Haverá Santos de Leitão com batata frita por 10 euros, rissóis por 4 euros e leitão assado vendido ao quilo por 60 euros, à metade por 150 euros ou inteiro por 250 euros, mediante encomenda até 11 de junho. Para a sobremesa, chegam também os clássicos pastéis de tentúcal vendidos a 5 euros. Ao lado da comida estará montado um bar dedicado exclusivamente a espumantes da Bairrada. No total estarão disponíveis 10 marcas diferentes, vendidos a copo por 4 euros ou a garrafa por 20 euros. O copo oficial do evento custa 5 euros. O mercado de arroios fica na rua Eduardo Brazão, com acesso fácil de metro através das estações de Alameda ou Arroios.
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3: O Museu da Carris vai arrancar o mês de junho com uma atividade bastante esperada pelos portugueses, o desfile de clássicos. No dia 6, sábado, as ruas de Lisboa vão ser invadidas pelos veículos mais icónicos da empresa. E o melhor, vai poder acompanhar tudo de perto. As partidas serão realizadas na estação de Santo Amaro e estão agendadas para as 10h30 e para as 16h. Os passageiros podem escolher entre 13 veículos diferentes, que vão desde elétricos até autocarros emblemáticos. O evento da Carris vai expor clássicos como o Caixote Elétrico, número 741, datado de 1947, que lembra os antigos caixotes que traziam o seu outro lado. Além disso, vai contar também com o autocarro 217 de 2 pisos e datado de 1952 e o autocarro 76, um Daimler Victory de 1 piso, construído em 1967 e com apenas 3 portas do lado direito. As viagens têm um valor de 10 euros e os bilhetes podem ser comprados online em carris.bol.pt.
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3: A Seaside e o ator José Condensa juntaram-se para lançar uma das colaborações mais intimistas do ano. São as minhas escolhas. É o mote para esta linha composta por 6 modelos de calçado masculino que atravessa diferentes expressões de estilo e diferentes dimensões da própria identidade do artista. As peças chegaram às lojas no início de maio. Mais do que protagonista da campanha, Condessa participou ativamente na curadoria da coleção. O ator português, de 28 anos, ajudou a selecionar modelos que refletem várias fases, ambientes e formas de estar, desde opções mais clássicas até propostas mais descontraídas para o dia-a-dia. Esta coleção pode ser comprada nas lojas físicas selecionadas e através do site oficial da marca, seaside.pt. Leia o artigo em nit.pt para conhecer em pormenor a linha São as Minhas Escolhas.
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5: Nova York, anos 30. Um detetive privado alcoólico, desencantado e com poderes, tenta sobreviver entre gangsters, corrupção e clubes de jazz. Pelo meio, precisa de enfrentar o passado que tentou abandonar. Esta é a premissa de Spider-Noir, a nova série protagonizada por Nicolas Cage, que estreou esta quarta-feira na Prime Video. A produção adapta uma das versões mais sombrias do universo do Homem-Aranha. Em vez de arranha-céus futuristas e humor adolescente, aqui há becks envoltos em fumo, gabardinas, tiroteios e uma estética inspirada no cinema noir dos anos 40. Cage interpreta Ben Reilly, um antigo vigilante conhecido como The Spider, que abandonou a vida de herói após uma tragédia pessoal. No Rotten Tomatoes, Spider-Noir soma atualmente 90% de aprovação da crítica e 93% entre o público. E já pode assistir ao trailer em nit.pt.

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2: As tradições são para cumprir, por isso, todos os anos, assim que chega o calor, o Cine Conchas surge para a felicidade dos fãs de cinema ao ar livre. A iniciativa, que acontece na Quinta das Conchas, em Lisboa, vai realizar-se entre 25 de junho e 11 de julho. Os filmes são exibidos de quinta-feira a sábado pelas 21h45. O arranque vai ser feito com o thriller Foi Só um Acidente, realizado por Jafar Pahani, que em 2025 recebeu a Palma de Ouro no Festival de Cannes. Para os dias seguintes, 26 e 27 de junho, as produções escolhidas foram Nuremberg, de James Vanderbilt, e Goat, o maior de todos, um filme de animação de Tyree Dillehy que é perfeito para os miúdos. Na segunda semana do Cine Conchas, vai poder ver outros êxitos do cinema, como Os Domingos, a 2 de julho, Mais Forte Que Eu, a 3 de julho, e 13 Dias, 13 Noites, a 4 de julho. No fim de semana seguinte, vão estar em exibição Valor Sentimental, Marty Supreme e Saltitões. Saiba mais sobre o Cine Conchas em nit.pt.
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3: Bares a fechar mais cedo, discotecas com horário limitado e menos álcool à venda durante a madrugada. A Câmara Municipal de Albufeira vai avançar com novas regras para tentar reduzir o ruído e os desacatos associados à vida noturna na cidade. As novas medidas impõem horários de encerramento diferentes consoante o tipo de estabelecimento. Os bares vão passar a fechar às 3 horas da manhã, as discotecas às 5 e as lojas de conveniência, supermercados e garrafeiras às 23 horas. Além disso, a autarquia anunciou que os espaços de diversão noturna passarão a ter controle sonoro mais apertado, com limitadores de som obrigatórios e maior fiscalização. A decisão surge depois de vários anos de queixas relacionadas com o ruído excessivo, sobretudo em zonas mais movimentadas da cidade, como a Baixa da Albufeira e a Praia da Oura. Apesar das novas limitações, a Câmara garante que a animação noturna vai continuar a existir, mas com regras mais apertadas para bares, discotecas e espaços comerciais ligados à noite. 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
3: As relações abertas, os ciúmes e os casais em crise vão voltar ao palco do Teatro Vilar este ano. Depois de várias sessões esgotadas em Lisboa, a comédia 2 mais 2 regressa para uma nova temporada de 17 de setembro até 25 de outubro, depois do enorme sucesso, em 2023. O espetáculo marca também a reabertura da Sala Lisboeta após obras de renovação e traz uma novidade no elenco. João Jesus vem substituir José Mata, juntando-se a Jéssica Thaís, Ana Chloe e Miguel Raposo na peça encenada por Miguel Tiré. A história acompanha dois casais amigos com estilos de vida muito diferentes. Durante o jantar, uma revelação inesperada muda completamente o ambiente. Um dos casais admite que mantém uma relação aberta há vários anos, garantido que essa é precisamente a razão para continuarem felizes juntos. As sessões vão decorrer de quinta-feira a domingo, sempre às 21 horas. Os bilhetes estão à venda online em ticketline.pt e custam 23 euros.
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2: A partir de uma iniciativa das Festas de Lisboa, em parceria com a Embaixada da República da Coreia e o Museu de Lisboa, chega à cidade a Festa da Cultura Coreana. Realiza-se a 7 de junho, domingo, no Palácio Pimenta, entre as 10 e as 18 horas. Durante o dia, a iniciativa terá diversos workshops de participação livre ligados à cultura tradicional coreana. Entre os destaques estão atividades que dão possibilidade de experimentar trajes tradicionais da Coreia do Sul, também chamados de hanbok, ou aprender a cozinhar os pratos mais famosos da culinária coreana. E para quem é fã de rotinas de beleza, existirão workshops de K-Beauty. Os participantes poderão conhecer segredos e truques associados ao uso de produtos sul-coreanos de skincare. A partir das 15 horas, o centro das atenções será a K-Pop World Festival Portugal. Muito aguardado pelos entusiastas deste género musical e performativo, esta é uma competição onde atuarão 15 grupos portugueses já selecionados dentro das categorias de dança e canto.

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0: 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Mais de 120 concertos, bandas sonoras tocadas ao vivo, maestros internacionais, tango, música sul-coreana e até Indiana Jones acompanhado por uma orquestra. A Gulbenkian revelou a programação da temporada 2026-27 e a agenda vai estender-se de setembro até junho.

próximo ano. A nova temporada será a primeira assinada por Frederik Andersen enquanto diretor da Gulbenkian Música e continua a apostar na orquestra e no coro Gulbenkian como pilares centrais da programação. Pelo meio, surgem também grandes nomes internacionais de piano, cineconcertos, música contemporânea e espetáculos para famílias. O arranque acontece logo a 5 de setembro, às 21h30, com o tradicional concerto ao ar livre no Val do Silêncio. A temporada prolonga-se até junho de 2027. Fique a par de todos os destaques deste ano na Gulbenkian em nit.pt ou consulte a programação com maior detalhe no site gulbenkian.pt/música.

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4: Durante um dia inteiro, o Pavilhão do Conhecimento, o Centro Ciência Viva, vai abrir portas aos miúdos e jovens até aos 17 anos que vão poder visitar o espaço gratuitamente. Tudo acontece no âmbito do Dia da Criança, assinalado a 1 de junho, segunda-feira. O programa arranca logo às 10 horas e vai estender-se até às 18 horas. Entre os destaques estão as atividades superpoderes do reino animal, insetos superflutuadores e burroterapia, uma apresentação sobre os burros na Quinta Pedagógica dos Burros do Magoito e a sua importância. Já no laboratório vai poder participar na experiência Mini-Ursos Astronautas. O projeto Falcões do Oeste também vai levar as suas aves de rapina para apresentar aos mais novos. O pavilhão também convida as famílias a levarem os próprios animais de companhia para a festa. A programação completa está disponível online em pavconhecimento.pt.

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2: 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Os fãs dos Smashing Pumpkins vão poder ouvir um dos discos mais importantes dos anos 90 numa versão diferente da original. Billy Corgan, vocalista da banda norte-americana, vai regressar a Portugal para um concerto especial no Coliseu dos Recreios em Lisboa, acompanhado pela Orquestra Sinfonieta de Lisboa. O espetáculo está marcado para 15 de setembro e será centrado em Melancholy and the Infinite Sadness, álbum lançado em 1995 e que inclui alguns dos maiores clássicos da banda norte-americana como Tonight Tonight, 1979 e Bullet with Butterfly Wings. A digressão chama-se A Night of Melancholy and Infinite Sadness, featuring Billy Corgan, e propõe uma interpretação sinfónica do disco duplo que ajudou a transformar os Smashing Pumpkins numa das maiores bandas do rock alternativo dos anos 90. Os bilhetes para o concerto em Lisboa ficam à venda esta sexta-feira, 29 de maio, às 10 horas.

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3: Caos, dinheiro sujo e um humor completamente absurdo juntam-se na segunda temporada de Deli Boys, que chegou à Disney Plus em Portugal esta quinta-feira. No segundo volume da série, a família Dar está de volta com 6 novos capítulos. A obra, que estreou em março de 2025, acompanha os irmãos paquistaneses-americanos Mir e Raj Dar, dois herdeiros mimados que descobrem que o império milionário do pai era afinal uma gigantesca operação criminosa. Após uma primeira temporada recheada de negócios duvidosos, os protagonistas tentam agora consolidar o legado da família, embora continuem sem grande talento para o crime. A temporada completa é disponibilizada de uma só vez. Deli Boys é bizarra, hilariante e divertida o suficiente para manter o espectador preso ao ecrã.

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3: Nem só de sardinhas, bifanas e cerveja se fazem os Santos populares em Lisboa. A prová-lo está o Mercado de Arroios, que a 13 de junho, dia de Santo António, vai receber a segunda edição da Festa do Leitão e do Espumante Bairrada. A entrada é livre, com serviço contínuo entre o meio-dia e as 18 horas. Quem assina a parte da comida é o Rei dos Leitões, uma das casas mais conhecidas da Bairrada, que se instala temporariamente em Lisboa para servir várias versões de especialidades. Haverá Santos de Leitão com batata frita por 10 euros, rissóis por 4 euros e leitão assado vendido ao quilo por 60 euros, à metade por 150 euros ou inteiro por 250 euros, mediante encomenda até 11 de junho. Para a sobremesa, chegam também os clássicos pastéis de Tentúcal vendidos a 5 euros. Ao lado da comida estará montado um bar dedicado exclusivamente a espumantes da Bairrada. No total estarão disponíveis 10 marcas diferentes, vendidos a copo por 4 euros ou à garrafa por 20 euros. O copo oficial do evento custa 5 euros. O Mercado de Arroios fica na Rua Eduardo Brazão, com acesso fácil de metro através das estações de Alameda ou Arroios.
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3: O Museu da Carris vai arrancar o mês de junho com uma atividade bastante esperada pelos portugueses, o desfile de clássicos. No dia 6, sábado, as ruas de Lisboa vão ser invadidas pelos veículos mais icónicos da empresa. E o melhor, vai poder acompanhar tudo de perto. As partidas serão realizadas na estação de Santo Amaro e estão agendadas para as 10h30 e para as 16h. Os passageiros podem escolher entre 13 veículos diferentes, que vão desde elétricos até autocarros emblemáticos. O evento da Carris vai expor clássicos como o Caixote Elétrico, número 741, datado de 1947, que lembra os antigos caixotes que traziam o seu outro lado. Além disso, vai contar também com o autocarro 217 de 2 pisos e datado de 1952 e o autocarro 76, um Daimler Victory de 1 piso, construído em 1967 e com apenas 3 portas do lado direito. As viagens têm um valor de 10 euros e os bilhetes podem ser comprados online em carris.bol.pt.

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3: A Seaside e o ator José Condensa juntaram-se para lançar uma das colaborações mais intimistas do ano. São as Minhas Escolhas. É o mote para esta linha composta por 6 modelos de calçado masculino que atravessa diferentes expressões de estilo e diferentes dimensões da própria identidade do artista. As peças chegaram às lojas no início de maio. Mais do que protagonista da campanha, Condessa participou ativamente na curadoria da coleção. O ator português, de 28 anos, ajudou a selecionar modelos que refletem em várias fases, ambientes e formas de estar, desde opções mais clássicas até propostas mais descontraídas para o dia-a-dia. Esta coleção pode ser comprada nas lojas físicas selecionadas e através do site oficial da marca, seaside.pt. Leia o artigo em nit.pt para conhecer em pormenor a linha São as Minhas Escolhas.

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2: Nova York, anos 30. Um detetive privado alcoólico, desencantado e com poderes, tenta sobreviver entre gangsters, corrupção e clubes de jazz. Pelo meio, precisa de enfrentar o passado que tentou abandonar. Esta é a premissa de Spider-Noir, a nova série protagonizada por Nicolas Cage, que estreou esta quarta-feira na Prime Video. A produção adapta uma das versões mais sombrias do universo do Homem-Aranha. Em vez de arranha-céus futuristas e humor adolescente, aqui há becks envoltos em fumo, gabardinas, tiroteios e uma estética inspirada no cinema noir dos anos 40. Cage interpreta Ben Reilly, um antigo vigilante conhecido como The Spider, que abandonou a vida de herói após uma tragédia pessoal. No Rotten Tomatoes, Spider-Noir soma atualmente 90% de aprovação da crítica e 93% entre o público. E já pode assistir ao trailer em nit.pt.

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4: As tradições são para cumprir, por isso, todos os anos, assim que chega o calor, o Cine Conchas surge para a felicidade dos fãs de cinema ao ar livre. A iniciativa, que acontece na Quinta das Conchas, em Lisboa, vai realizar-se entre 25 de junho e 11 de julho. Os filmes são exibidos de quinta-feira a sábado pelas 21h45. O arranque vai ser feito com o thriller Foi Só um Acidente, realizado por Jafar Pahani, que em 2025 recebeu a Palma de Ouro no Festival de Cannes. Para os dias seguintes, 26 e 27 de junho, as produções escolhidas foram Nuremberg, de James Vanderbilt, e Goat, o maior de todos, um filme de animação de Tyree Dillehy que é perfeito para os miúdos. Na segunda semana do Cine Conchas, vai poder ver outros êxitos do cinema, como Os Domingos, a 2 de julho, Mais Forte Que Eu, a 3 de julho, e 13 Dias, 13 Noites, a 4 de julho. No fim de semana seguinte, vão estar em exibição Valor Sentimental, Marty Supreme e Saltitões. Saiba mais sobre o Cine Conchas em nit.pt.

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5: Bares a fechar mais cedo, discotecas com horário limitado e menos álcool à venda durante a madrugada. A Câmara Municipal de Albufeira vai avançar com novas regras para tentar reduzir o ruído e os desacatos associados à vida noturna na cidade. As novas medidas impõem horários de encerramento diferentes consoante o tipo de estabelecimento. Os bares vão passar a fechar às 3 horas da manhã, as discotecas às 5 e as lojas de conveniência, supermercados e garrafeiras às 23 horas. Além disso, a autarquia anunciou que os espaços de diversão noturna passarão a ter controle sonoro mais apertado, com limitadores de som obrigatórios e maior fiscalização. A decisão surge depois de vários anos de queixas relacionadas com o ruído excessivo, sobretudo em zonas mais movimentadas da cidade, como a Baixa da Albufeira e a Praia da Oura. Apesar das novas limitações, a Câmara garante que a animação noturna vai continuar a existir, mas com regras mais apertadas para bares, discotecas e espaços comerciais ligados à noite.

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4: As relações abertas, os ciúmes e os casais em crise vão voltar ao palco do Teatro Vilar este ano. Depois de várias sessões esgotadas em Lisboa, a comédia 2 mais 2 regressa para uma nova temporada de 17 de setembro até 25 de outubro, depois do enorme sucesso, em 2023. O espetáculo marca também a reabertura da Sala Lisboeta após obras de renovação e traz uma novidade no elenco. João Jesus vem substituir José Mata, juntando-se a Jéssica Thaís, Ana Chloe e Miguel Raposo na peça encenada por Miguel Tiré. A história acompanha dois casais amigos com estilos de vida muito diferentes. Durante o jantar, uma revelação inesperada muda completamente o ambiente. Um dos casais admite que mantém uma relação aberta há vários anos, garantido que essa é precisamente a razão para continuarem felizes juntos. As sessões vão decorrer de quinta-feira a domingo, sempre às 21 horas. Os bilhetes estão à venda online em ticketline.pt e custam 23€.

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2: A partir de uma iniciativa das Festas de Lisboa, em parceria com a Embaixada da República da Coreia e o Museu de Lisboa, chega à cidade a Festa da Cultura Coreana. Realiza-se a 7 de junho, domingo, no Palácio Pimenta, entre as 10 e as 18 horas. Durante o dia, a iniciativa terá diversos workshops de participação livre ligados à cultura tradicional coreana. Entre os destaques estão atividades que dão possibilidade de experimentar trajes tradicionais da Coreia do Sul, também chamados de hanbok, ou aprender a cozinhar os pratos mais famosos da culinária coreana. E para quem é fã de rotinas de beleza, existirão workshops de K-Beauty. Os participantes poderão conhecer segredos e truques associados ao uso de produtos sul-coreanos de skincare. A partir das 15 horas, o centro das atenções será a K-Pop World Festival Portugal. Muito aguardado pelos entusiastas deste género musical e performativo, esta é uma competição onde atuarão 15 grupos portugueses já selecionados dentro das categorias de dança e canto.

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4: Mais de 120 concertos, bandas sonoras tocadas ao vivo, maestros internacionais, tango, música sul-coreana e até Indiana Jones acompanhado por uma orquestra. A Gulbenkian revelou a programação da temporada 2026-27 e a agenda vai estender-se de setembro até junho do próximo ano. A nova temporada será a primeira assinada por Frederik Andersen enquanto diretor da Gulbenkian Música e continua a apostar na orquestra e no coro Gulbenkian como pilares centrais da programação. Pelo meio, surgem também grandes nomes internacionais de piano, cineconcertos, música contemporânea e espetáculos para famílias. O arranque acontece logo a 5 de setembro, às 21h30, com o tradicional concerto ao ar livre no Val do Silêncio. A temporada prolonga-se até junho de 2027. Fique a par de todos os destaques deste ano na Gulbenkian em knit.pt ou consulte a programação com maior detalhe no site gulbenkian.pt/música.
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4: Durante um dia inteiro, o Pavilhão do Conhecimento, o Centro Ciência Viva, vai abrir portas aos miúdos e jovens até aos 17 anos que vão poder visitar o espaço gratuitamente. Tudo acontece no âmbito do Dia da Criança, assinalado a 1 de junho, segunda-feira. O programa arranca logo às 10 horas e vai estender-se até às 18 horas. Entre os destaques estão as atividades superpoderes do reino animal, insetos superflutuadores e burroterapia, uma apresentação sobre os burros na Quinta Pedagógica dos Burros do Magoito e a sua importância. Já no laboratório vai poder participar na experiência Mini-Ursos Astronautas. O projeto Falcões do Oeste também vai levar as suas aves de rapina para apresentar aos mais novos. O pavilhão também convida as famílias a levarem os próprios animais de companhia para a festa. A programação completa está disponível online em pavconhecimento.pt.

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3: 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Os fãs dos Smashing Pumpkins vão poder ouvir um dos discos mais importantes dos anos 90 numa versão diferente da original. Billy Corgan, vocalista da banda norte-americana, vai regressar a Portugal para um concerto especial no Coliseu dos Recreios em Lisboa, acompanhado pela Orquestra Sinfonieta de Lisboa. O espetáculo está marcado para 15 de setembro e será centrado em Melancholy and the Infinite Sadness, álbum lançado em 1995 e que inclui alguns dos maiores clássicos da banda norte-americana como Tonight Tonight, 1979 e Bullet with Butterfly Wings. A digressão chama-se A Night of Melancholy and the Infinite Sadness, featuring Billy Corgan, e propõe uma interpretação sinfónica do disco duplo que ajudou a transformar os Smashing Pumpkins numa das maiores bandas do rock alternativo dos anos 90. Os bilhetes para o concerto em Lisboa ficam à venda esta sexta-feira, 29 de maio, às 10 horas.

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0: 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Caos, dinheiro sujo e um humor completamente absurdo juntam-se na segunda temporada de Deli Boys, que chegou à Disney Plus em Portugal esta quinta-feira. No segundo volume da série, a família Dar está de volta com 6 novos capítulos. A obra, que estreou em março de 2025, acompanha os irmãos paquistaneses-americanos Mir e Raj Dar, dois herdeiros mimados que descobrem que o império milionário do pai era afinal uma gigantesca operação criminosa. Após uma primeira temporada recheada de negócios duvidosos, os protagonistas tentam agora consolidar o legado da família, embora continuem sem grande talento para o crime. A temporada completa é disponibilizada de uma só vez. Deli Boys é bizarra, hilariante e divertida o suficiente para manter o espectador preso ao ecrã.
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3: Os banhos gelados estão na moda. E há quem garanta benefícios para a saúde ao mergulhar o corpo numa banheira de água com gelo. À primeira vista, pode parecer altamente desconfortável e talvez desnecessário. A verdade é que há cada vez mais pessoas a fazê-lo todos os dias. Será só mais uma moda que desaparece com a chegada de uma nova tendência ou existem benefícios reais para a saúde? Há quem garanta que dá mais energia, que melhora a circulação e até que tem impacto no sistema imunitário. Mas, de facto, o que acontece quando expomos o corpo ao frio?
4: Sónia, cá estamos nós de novo. Olá.
3: Olá.
4: Bom dia, boa tarde, boa noite, dependendo da hora que nos ouçam. Vamos lá ver. Não há comprovação científica ainda sobre os benefícios que a ciência demonstra, prova, sobre o banho gelado, como a Sónia pôs. Há ainda muito trabalho de investigação por desenvolver, de forma que se chegue a uma altura em que se prove para a mais B que, de facto, faz muitíssimo bem. Aquilo que se fala e aquilo que se diz, e eu comprovo, porque sou
3: na prática,
4: utilizador.
3: Exatamente, utilizador. Era o que eu ia dizer, porque na prática também faz banhos gelados, não é?
4: Faço um sauna durante 25 minutos, a 65 graus, e depois faço banho gelado 2, 3 minutos, diria, do diafragma para baixo, portanto, meio da barriga para baixo, não ponho o tórax, não ponho o tronco. Sento-me naquela banheira com os braços apoiados na parte de cima da banheira e, portanto, é só, diria, da barriga para baixo que o friozinho se faz sentir. Não é o corpo todo, não. Mas o que é facto, é uma coisa curiosa, acho que a sensibilidade que nós todos temos, mas mais que outros, mas mostra que não é uma grande asneira a diferença de subir a temperatura quente, frio, frio, quente, uma espécie de sacudidela, mesmo se ser doutorado ou catedrático, para perceber que provavelmente faz mais bem que mal, não é? A diferença de temperatura.
3: Estes choques de temperatura.
4: O frio é um anti-inflamatório notável, não é? Não é preciso ser médico desportivo, ou massagista desportivo, ou fisioterapeuta desportivo, para se perceber que o frio é um anti-inflamatório notável. Se eu torço o pé, a primeira coisa que faz é pôr um saco de gelo quando ele está à mão. De facto, o frio é um anti-inflamatório notável. E o frio, portanto, a banheira de água gelada, diria, a 2 graus, a 3 graus, depois, ainda por cima, escusar de fazer um sauna antes, como eu faço, portanto, mesmo que não se faça o sauna antes com o corpo a 60 graus ou 65 graus, é evidente que só pode fazer bem. Porquê? Porque não me canso de dizer. Porque aquilo que está por detrás de praticamente todas as patologias que nós possamos ter é a inflamação. Sabendo que o frio é anti-inflamatório, só por si, parece que temos aqui um aval grande à sua entrada no conjunto de estratégias que possamos seguir para chegar novos avelhos e para viver com qualidade o tempo de vida que cá tivermos, independentemente de chegarmos novos avelhos ou não. E Isto é um dado meramente pessoal, sem qualquer comprovação, queria dizer, para não pensarem que eu faço porque de facto resulta. Eu não faço ideia se resulta ou não, sei que é um dado que podem entender que tem algum interesse. O PSA, que é aquela análise que se faz para saber como é o estado da próstata, eu sempre tive um PSA 3, 4, nunca chegou a 5, mas sempre 3, 4. Está ali borderline para começar a preocupar com a história da próstata. A próstata está sempre muito presente, o meu pai morreu com um câncer da próstata. Portanto, foi das primeiras patologias que me interessei, que investiguei, que estudei. Eu estava no terceiro ano de medicina na altura, foi de facto a próstata. E naquela altura não havia ainda esse exame. Hoje há PSA. E o que é curioso, e todos nós homens, a partir de primeira altura, temos sempre o HBP, chamado hipertrofia benigna da próstata. Em maior ou menor quantidade, sofre-se mais, sofre-se menos. O jato de urina não sai com a mesma pressão, com a mesma força que saía quando eram os rapazes novos, 20 e tal anos. Portanto, em maior ou menor grau, o HBP, hipertrofia benigna da próstata, interfere de facto com isso. Por casualidade, seguramente, pode ser que um dia que esteja documentado e provado, hoje ainda não está. Desde que eu faço o banho gelado, eu faço todos os dias, exceto ao domingo não faço nada.
3: Ao domingo é dia santo.
4: Não faço nada, às vezes até nem ducho tomo.
3: Ao domingo?
4: É para giboiar, é para não fazer nada, é para ler, é para estudar, é para não fazer nada, para ver filmes, para fazer o que me apetecer. Agora, ao domingo eu pouco não faço sauna, não faço banho gelado, não faço bicicleta, não faço peso, não faço coisíssima nenhuma. E o que é facto, recuando, é que o meu PSA, a última vez que eu meti, tinha 1.6. E sempre tive a 4 e tal. E pensei, querem ver que é este fresquinho que eu apanho todos os dias, da cintura para baixo, ou dos mamilos para baixo, portanto, para apanhar, do diafragma para baixo, querem ver que este friozinho que eu tomo todos os dias, que eu apanho todos os dias, tem alguma coisa a ver com isto?
3: E há quanto tempo é que não, faz esses
4: pés? Há uns 8 meses, não chega a um ano que eu faço banheira de água gelada. E então é que estou atento, eu não faço análises duas vezes por ano, ver se daqui a 6 meses ou daqui a 4 meses, mas que eu fiz já foi há 2 meses, se eu continuo a ter um PSA baixinho, e garanto, se continuar a ter PSA baixinho, realmente é uma grande coincidência ter passado 4 para 2 sem vir nada a propósito. E claro, logicamente que eu aí penso que é o frio do banho de 2 graus, da água a 2 graus, que poderá ter alguma influência, porque de facto pode funcionar como anti-inflamatório para a dita próstata, não é? Sim. Mas pronto, quem fala em próstata fala noutra coisa qualquer. Mesmo pessoa que tenha uma insuficiência venosa periférica, que tenha dificuldade no retorno venoso, que são chamadas varizes ou outra qualquer coisa assim do género, é interessante imaginar que todos os dias as perninhas estão ali a 2 graus durante 3 minutos, logicamente que mal nenhum não faz.
3: Aqui também falam muito bem do banho de água fria de manhã, em vez de ter água fria.
4: Sim.
3: Neste caso, o banho gelado é só difere a temperatura da água ser mais gelada?
4: Eu tomo sempre dos frios, mas agora.
3: Ah, toma sempre dos frios?
4: Sempre. Há não sei quantos anos que não sei o que é água quente, sempre, nunca gostei de água quente, uma questão de. Sempre fui assim. E aquilo que o dos, para mim, aquilo que era dos frio, para mim é quase dos quente, porque frio é de onde eu vim, 2 graus, minutozinhos antes, não é? Sei lá, da banheira, dou a volta, para não acordar as pessoas, que eu faço isto bastante cedo, para não acordar as pessoas lá em casa, dou a volta, então lá vou eu e tomo dos frio, que para mim, como digo, parece quente, porque frio foi aquilo que eu tive que passar antes, depois lá do dito sauna. E é interessante, isto é interessante, é chamado o choque, o banho frio, o dos frio, o quente frio, mal não pode fazer. Sónia, parece a mim que não há nenhuma evidência, não há nenhuma prova que diga que faz mal fazer uma coisa dessas. Fazer bem não está documentado, não está provado. Se eu dissesse que sim, tinha logo aqui, de certeza, alguém que criticasse, e com toda a razão. A propósito de crítica, deixa-me dizer-lhe uma coisa. Não pensem a propósito ou não. Se quiser depois cortar, a Sónia corte. Diz que eu vou dizer agora. Mas eu vou, a propósito, eu vou dizer. Aquele episódio que nós fizemos aqui, eu responder a algumas críticas que a minha voz aqui no NIT FM teve junto de determinadas pessoas. Quero dizer o seguinte, eu, logicamente, até à medida que vou ficando mais velho, vou tendo mais tolerância para a crítica, que se justifica, não é? Nós não somos detentores da verdade suprema, nós temos a nossa ideia, eu digo aqui a minha verdade, eu passo a vida a dizer isso, aquilo que eu digo E a propósito, e também, é que, não, que as pessoas que me ouvem ou que me ouçam não fazem rigorosamente nada de modificar as suas condutas sem consultar o seu médico assistente, que melhor do que eu sabe o que é que se passa com cada qual. Mas, e logicamente estou aberto à crítica, agora, quando ela de facto faz sentido. Aliás, eu passo a vida a dizer, aliás, parece que não estou sozinha, parece que o atual bastonário da nossa ordem, parece não, é uma realidade, o atual bastonário apela aos estudantes de medicina e aos futuros médicos para apurarem o seu sentido crítico, para por norma, porem em causa, porem em questão aquilo que ouvem, não aceitar como verdades quase muitas vezes dogmáticas alguma informação que possa ser dada, por mais credível que seja a fonte. E como tal, eu sei que é assim, não é? A ciência constrói-se pela contradição, como dizia o atual bastonário, e logicamente foi uma frase que eu gostei muito de ouvir, e que o debate está no coração da ciência, mas também não perco uma oportunidade para falar. Portanto, logicamente só faz sentido nós questionarmos aquilo que ouvimos e fazermos alguma investigação quando nos interessamos pelos temas. E portanto eu estou habituado

0: inquietação, dizendo as coisas de uma maneira mais encalorada do que outras. E portanto tenho que aceitar que de facto que é assim. Agora, inventar, mentir, isso é que eu não aceito. Mentir ainda não dá prisão. Porque se desse, se calhar não se dizia nada tipo de coisas que eu não consigo ouvir e que tenho que dizer, e aproveito esta oportunidade para dizê-lo. Alguém disse que eu que me tinham tirado a carteira profissional em determinada altura da minha vida. É mentira, eu nunca me tiraram a carteira profissional, eu nunca deixei de ter a carteira profissional, eu não tenho uma única sanção disciplinar na minha folha de serviço na Ordem dos Médicos. Nunca tive, desde 1972, a Sónia ainda não era nascida, seguramente. Até hoje, 2026, a minha folha de serviço está como se esteve quando eu me formei em medicina em 1972. Branquinha. Não tenho uma única sanção disciplinar. Portanto, alguém vir a dizer nestes microfones ou noutros microfones quaisquer que eu, em determinada altura, não tive carteira profissional, e até falou de um colega meu, João Golão, a propósito do tempo em que eu trabalhei com toxicodependentes, João Golão, tivemos divergências, ultrapassámo-las, hoje somos amigos, somos visitas de casa de um e de outro, esteve presente no lançamento de alguns dos meus últimos livros, e aí há de estar, se Deus lhe der saúde a ele e a mim, há de continuar a estar presente no lançamento das coisas que eu ainda penso vir a fazer. Como tal, não faz sentido não, que se diga mentiras para o ar, ainda por cima, quando estão outras pessoas a ouvir. Quando é só um e outro, fica entre nós dois, tudo bem. Agora, quando há outras pessoas a ouvir, lançar mentiras, eu não aceito. Eu não aceito. A mentira não dá prisão, mas é pena, porque às vezes, se calhar se desse, as pessoas pensavam duas vezes antes de dizer coisas perfeitamente inacreditáveis para o ar. Portanto, não vem nada a propósito, mas eu não arranjei aqui, não sei bem maneira de dizer isto, que ficou-me de facto encasquetada, ficou-me aqui encravada, porque eu não aceito. Não aceito que se minta e que se agarre nessa mentira e que se funcione como joguete para mandar abaixo quem quer que seja, não é assim. Eu devia estar mais tranquilo, porque de facto, quem quer que seja que não concorda, pelo menos penso eu que poderia reconhecer um mérito daquilo que eu faço na minha vida, que é escrever as coisas e pô-las a sufrágio, pô-las a escrutínio, não é?
1: Com os seus livros.
0: Caramba, sou o médico português com o maior número de livros de medicina escritos desde que Portugal existe há 900 anos. Mas podia ser dado algum mérito, pelo menos, em escrever as coisas, não é? O que dizer da boca para fora, qualquer pessoa faz. Agora, escrever e submeter a sufrágio, nem todos o fazem. E, como tal, ao menos, reconheçam isso, não é? Que eu ponho, ponho à consideração das pessoas aquelas coisas que eu vou pensando e que vou acreditando, muito, logicamente, com uma base empírica muito forte, que é aquilo que me ensinam as pessoas que me procuram, mas também com algum estudo, algumas referências bibliográficas importantes que eu procuro sempre em fazer. Aliás, como o Código Deontológico me obriga, o Código Deontológico Médico obriga-nos a sempre a atualizar, a estarmos sempre atualizados.
1: Sempre atualizados com o conhecimento.
0: Sempre atualizados com o conhecimento. Qualquer médico deve fazer esse esforço de tentar estar permanentemente dentro do assunto, atualizando os seus conhecimentos. E como tal, acho que foi oportuno ou não, não sei, mas pronto, já está dito e eu acho que sinto-me bem ter dito aquilo que disse.
1: Então pronto, seguimos. Fiquei aqui curiosa para perceber porque é que mergulha só até ao diafragma e não a parte de cima do corpo.
0: Se é tramada, cara. E você obriga-me a responder mesmo tudo à letra.
1: Claro.
0: Então eu vou-lhe dizer porquê. Eu há 40 anos, 1982, tive uma doença séria. Tive internado 3 meses no Hospital de Santa Maria, piso 8, serviço de pneumotisiologia, com uma doença que foi das primeiras vezes em Portugal que apareceu essa doença, chamada doença do legionário.
1: Okay.
0: Que na altura dava 73% de mortalidade. Eu safei-me. A única coisa simpática que eu me lembro foi ter recebido no hospital a visita dos jogadores do Sporting. Tinha sido médico do Sporting, tinha ganho tudo nesse ano, tinha ajudado a ganhar. Eu não fiz nada, nem sequer ajudei. Quem ajudava a melhor era o massagista notável que o Sporting tinha, que era o Manuel Marques, o homem das mãos milagrosas, que sabia mais daquilo do que eu mesmo, embora eu com o curso de medicina, e o Manuel Marques sem o curso de medicina, ele sabia mais de medicina desportiva do que eu, que tinha acabado de sair da escola. Mas, portanto, tinha sido ajudado o Sporting a ganhar o Campeonato Nacional, a Supertaça e a Taça de Portugal, 1981-82, primeira triplete. Tive a visita de alguns dos jogadores que tinham acabado de receber, que estavam em festa, porque ganhámos tudo, 81-82 ganhámos tudo,
1: E foram visitá-lo.
0: E foram alguns deles foram visitar. Portanto, a única parte simpática, a única versão que eu tenho simpática é essa terrestre, foi um desastre completo, 3

0: meses internado, com os dois pulmões com, praticamente com as suas bases obstruídas, não é? Como a Sónia sabe, a parte que respira melhor do pulmão é as bases, não é? Se eu tinha as bases com a dita pneumonia bilateral, que é o doença do urinário, tinha uma dificuldade tremenda em respirar. Portanto, foi a pior sensação que se pode ter na vida, é querer respirar e não conseguir. Eu senti na pele, foram 3 meses diabólicos. Pesava 47 quilos na altura, agora peso ao contrário. Não é 47, é 87 ou mais alguma coisinha, mas portanto, foi em tempos realmente infelizes. E então tenho as duas bases tapadas. A capacidade vital, qualquer pessoa chegar aos 6, 7 litros, a minha capacidade vital não chega aos 5 litros. Por isso é que eu, quando falo muito, começo a ficar assim um bocadinho cansado. As pessoas pensam que eu estou nervoso, eu não estou nada nervoso, então é com falta de ar, que é um bocadinho diferente, ligeiramente diferente, com um bocado de falta de ar, porque está que tem uma capacidade vital diminuída. E como tal, o que é que isto tem a ver com o bem da garra? Tem tudo. Pôr o meu toraxezinho, que tanto preciso, os pulmõezinhos que aqui estão dentro, não é? Que respirem bem, pôr em gelo 2 graus é um bocadinho violento para mim.
1: Ok. Eu pensava que tinha a ver com o coração, porque li que pessoas com problemas cardíacos também poderiam não ser indicadas.
0: Com certeza que não, uma pessoa com problema cardíaco não se pode pôr a 2 graus abaixo de zero, com certeza que não. Não é preciso ser cardiologista para ter essa sensibilidade para dizer isso. Agora, eu, que tenho realmente as duas bases tapadas, tenho uma capacidade vital diminuída, acho que é um exagero submeter uma temperatura tão gélida os meus ricos pulmões. Portanto, é só da cintura para baixo, é só do diafragma para baixo que não apanha pulmão. Apanha pneu, bem me ajuda a derreter o pneuzinho, qualquer pessoa da minha idade.
1: Okay.
0: Tem, por muitos abdominais que faz, e por muito que se acautele com a alimentação, tem sempre um bocadinho de pneu. E o frio ali, naquela região, abdominal tem ajudado a disfarçar um bocadinho o meu pneu.
1: O pneu, exato. Não deve praticar, então, pessoas, quem não deve praticar os banhos gelados, pessoas com problemas cardíacos?
0: Claro que sim. Aí tem que ter a autorização do seu médico assistente, aliás, que para tudo tem que ter a autorização do médico assistente, mas mais ainda nisto, se tem problemas cardíacos, pôr o coração e os pulmões a 2 graus, tem que se lhe diga, não é? Portanto, é preciso ter aí a confirmação de quem o acompanha, que não está a fazer nenhuma arrolada, que não está a fazer...
1: Como é que começou com esta prática? Acredito que não fosse logo 3 minutos, não é? De início? Como é
0: não,
1: que foi
0: o início? Nem 15 segundos, nem 15 segundos. Aguentava, porque realmente é uma violência.
1: É violento.
0: Meu amigo Mário Caetano, um homem que tem uma banheira, que simpaticamente foi lá pôr a banheira à casa.
1: Okay.
0: E eu tive grande consideração por ele, aliás, tive e tenho, e tem feito um trabalho notável. É o homem das neves, cá em Portugal, tentando seguir o exemplo daquele finlandês muito conhecido. Ele, portanto, faz retiros, vai para a Serra da Estrela com uma série de gente, mostrar que de facto que o frio tem um poder notável, não só direto, físico, para tentar debelar, como ele diz, situações que as pessoas possam ter como anti-inflamatório notável que é, mas também ele diz e prova, tem trabalhos de investigação que o provam, que melhora-nos o foco. A pessoa que consegue aguentar aquele tempo que parece infindável, aqueles 2 minutos que parecem 2 horas.
1: Sim,
0: ali, um briol todo também, ali enfiado. Eu ponho uma música, espero que a música chegue ao fim. Às vezes, da música acabar, eu salto fora porque não aguento mais, que aquilo realmente é uma loucura, é uma coisa muito grande. Mas esse Mário Caetano, então, lá mostrou isso, as referências que tinha, bibliográficas e a literatura que tinha, que documentou o facto que aquilo fazia bem. E ainda por cima, sabendo ele que se me pusesse uma coisa daquelas lá em casa, que se eu gostasse, que não se iria arrepender, não fazia ideia que havia uma NIT FM que mais tarde iria falar disto, mas olha o que aconteceu.
1: Sim.
0: E realmente é interessante, porque ele tem, hoje há muitas pessoas que sabem aquilo que existe, então eu teria dado alguma ajuda. Mas é realmente interessante, a história do frio é realmente interessante. Eu não consigo dizer isto melhor. Para mim é essencialmente pelas propriedades anti-inflamatórias que o gelo e a água fria de facto têm, não é? Nós temos aquela chamada gordura visceral, aquela gordura que acompanha as vísceras. Quando nós perdemos peso com o jejum, a primeira gordura que se mobiliza e que se vai embora é realmente a gordura visceral, e sabendo que a gordura visceral está mais mais cá à superfície da pele, não é a gordura subcutânea, não estou a falar da gordura subcutânea, estou a falar da gordura que acompanha as vistas. Logicamente, se a água fria é anti-inflamatória, portanto, pode atingir essa gordura visceral de forma interessante, não é? E pode ajudá-la à sua repulsão. Também por aí, também, okay, para as pessoas que se preocupam um bocadinho com a sua, saúde,
1: saúde e, aparência.
0: E aparência, só poderão ganhar com isto.
1: Então começou com 10 segundos, talvez?
0: Hoje é 3 minutos.
1: 3 minutos.
0: Hoje é 3 minutos. E o que eu faço é pôr uma música, que escolho uma música por volta dos 3 minutos e tento aguentar-me ali até ao final da música.
1: E às vezes dá, outras vezes.
0: E às vezes não dá, levanto-me e não resisto.
1: E a sensação no final, qual é? De sair do banho? Revigorante?
0: Para já, a primeira sensação é sentir o seu ego um pouco lá mais em cima.
1: Consegui.
0: Fui, não digo que fui um herói, mas perto disso. É preciso ser um bocadinho maluco para as 4h30, 5 da manhã, estar dentro de uma banheira gelada. Portanto, confesso, tinha perfeita noção daquilo que eu estou aqui a dizer. Mas, portanto, vou sair lá com o seu ego lá mais composto. E depois, realmente, aqueles benefícios óbvios, não é? Que a história do frio nos transmite. Como eu acabei de dizer, por suas propriedades, pela enésima vez eu digo, anti-inflamatórias.
1: Certo. Se tivesse de deixar uma dica simples para quem nos está a ouvir e que quer começar a experimentar estes banhos gelados, qual é que seria?
0: Então ligo para o Mário Caetano
1: para instalar uma banheira.
0: Caetano, que o Mário Caetano fica todo feliz, é capaz de fazer negócio e ganhar mais uns eurozinhos e ensinar e explicar como é que se faz. Logicamente que custa dinheiro, não é? É um motor que põe lá água à temperatura que se quer, e portanto é uma questão da pessoa orientar as suas reservas.
1: Mas também se pode fazer noutros sítios, acredito que já existam ginásios.
0: Não sei, com banheiro de água gelada, não sei se há, eu desconheço, mas deve haver, com certeza. Mas não estou a ver assim nenhum que possa orientar, mas já com certeza, eu é que a minha ignorância não me permite saber quais são os ginásios que têm banheiras de água gelada.
1: Pronto.
0: Mas há de haver algumas com certeza absoluta.
1: Muito bem. Cuidar da saúde não é um luxo, é prevenção. Até para a semana com mais uma conversa sem remédio. 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
2: 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Nem só de sardinhas, bifanas e cerveja se fazem os Santos Populares em Lisboa. A prová-lo está o Mercado de Arroios, que a 13 de junho, dia de Santo António, vai receber a segunda edição da Festa do Leitão e do Espumante Bairrada. A entrada é livre, com serviço contínuo entre o meio-dia e as 18 horas. Quem assina a parte da comida é o Rei dos Leitões, uma das casas mais conhecidas da Bairrada, que se instala temporariamente em Lisboa para servir várias versões de especialidade. Haverá Santos de Leitão com batata frita por 10 euros, rissóis por 4 euros e leitão assado vendido ao quilo por 60 euros, à metade por 150 euros ou inteiro por 250 euros, mediante encomenda até 11 de junho. Para a sobremesa, chegam também os clássicos pastéis de tentúcal vendidos a 5 euros. Ao lado da comida estará montado um bar dedicado exclusivamente a espumantes da Bairrada. No total estarão disponíveis 10 marcas diferentes, vendidos a copo por 4 euros ou a garrafa por 20 euros. O copo oficial do evento custa 5 euros. O Mercado de Arroios fica na rua Eduardo Brazão, com acesso fácil de metro através das estações de Alameda ou Arroios.
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3: O Museu da Carris vai arrancar o mês de junho com uma atividade bastante esperada pelos portugueses, o desfile de clássicos. No dia 6, sábado, as ruas de Lisboa vão ser invadidas pelos veículos mais icónicos da empresa. E o melhor, vai poder acompanhar tudo de perto. As partidas serão realizadas na estação de Santo Amaro e estão agendadas para as 10h30 e para as 16h. Os passageiros podem escolher entre 13 veículos diferentes, que vão desde elétricos até autocarros emblemáticos. O evento da Carris vai expor clássicos como o Caixote Elétrico, número 741, datado de 1947, que lembra os antigos caixotes que traziam o seu outro lado. Além disso, vai contar também com o autocarro 217 de 2 pisos e datado de 1952 e o autocarro 76, um Daimler Victory de 1 piso, construído em 1967 e com apenas 3 portas do lado direito. As viagens têm um valor de 10 euros e os bilhetes podem ser comprados online em carris.bol.pt.

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3: A Seaside e o ator José Condensa juntaram-se para lançar uma das colaborações mais intimistas do ano. São as Minhas Escolhas. É o mote para esta linha composta por 6 modelos de calçado masculino que atravessa diferentes expressões de estilo e diferentes dimensões da própria identidade do artista. As peças chegaram às lojas no início de maio. Mais do que protagonista da campanha, Condessa participou ativamente na curadoria da coleção. O ator português, de 28 anos, ajudou a selecionar modelos que refletem várias fases, ambientes e formas de estar, desde opções mais clássicas até propostas mais descontraídas para o dia-a-dia. Esta coleção pode ser comprada nas lojas físicas selecionadas e através do site oficial da marca, seaside.pt. Leia o artigo em nit.pt para conhecer em pormenor a linha São as Minhas Escolhas.
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2: Nova York, anos 30. Um detetive privado alcoólico, desencantado e com poderes, tenta sobreviver entre gangsters, corrupção e clubes de jazz. Pelo meio, precisa de enfrentar o passado que tentou abandonar. Esta é a premissa de Spider-Noir, a nova série protagonizada por Nicolas Cage, que estreou esta quarta-feira na Prime Video. A produção adapta uma das versões mais sombrias do universo do Homem-Aranha. Em vez de arranha-céus futuristas e humor adolescente, aqui há becks envoltos em fumo, gabardinas, tiroteios e uma estética inspirada no cinema noir dos anos 40. Cage interpreta Ben Reilly, um antigo vigilante conhecido como The Spider, que abandonou a vida de herói após uma tragédia pessoal. No Rotten Tomatoes, Spider-Noir soma atualmente 90% de aprovação da crítica e 93% entre o público. E já pode assistir ao trailer em nit.pt.

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6: As tradições são para cumprir, por isso, todos os anos, assim que chega o calor, o Cine Conchas surge para a felicidade dos fãs de cinema ao ar livre. A iniciativa, que acontece na Quinta das Conchas, em Lisboa, vai realizar-se entre 25 de junho e 11 de julho. Os filmes são exibidos de quinta-feira a sábado pelas 21h45. O arranque vai ser feito com o thriller Foi Só um Acidente, realizado por Jafar Pahani, que em 2025 recebeu a Palma de Ouro no Festival de Cannes. Para os dias seguintes, 26 e 27 de junho, as produções escolhidas foram Nuremberg, de James Vanderbilt, e Goat, o maior de todos, um filme de animação de Tyree Dillehy que é perfeito para os miúdos. Na segunda semana do Cine Conchas, vai poder ver outros êxitos do cinema, como Os Domingos, a 2 de julho, Mais Forte Que Eu, a 3 de julho, e 13 Dias, 13 Noites, a 4 de julho. No fim de semana seguinte, vão estar em exibição Valor Sentimental, Martin Supreme e Saltitões. Saiba mais sobre o Cine Conchas em nit.pt.

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2: Bares a fechar mais cedo, discotecas com horário limitado e menos álcool à venda durante a madrugada. A Câmara Municipal de Albufeira vai avançar com novas regras para tentar reduzir o ruído e os desacatos associados à vida noturna na cidade. As novas medidas impõem horários de encerramento diferentes consoante o tipo de estabelecimento. Os bares vão passar a fechar às 3 horas da manhã, as discotecas às 5 e as lojas de conveniência, supermercados e garrafeiras às 23 horas. Além disso, a autarquia anunciou que os espaços de diversão noturna passarão a ter controle sonoro mais apertado, com limitadores de som obrigatórios e maior fiscalização. A decisão surge depois de vários anos de queixas relacionadas com o ruído excessivo, sobretudo em zonas mais movimentadas da cidade, como a Baixa da Albufeira e a Praia da Oura. Apesar das novas limitações, a Câmara garante que a animação noturna vai continuar a existir, mas com regras mais apertadas para bares, discotecas e espaços comerciais ligados à noite.
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4: As relações abertas, os ciúmes e os casais em crise vão voltar ao palco do Teatro Vilar este ano. Depois de várias sessões esgotadas em Lisboa, a comédia 2 mais 2 regressa para uma nova temporada de 17 de setembro até 25 de outubro, depois do enorme sucesso, em 2023. O espetáculo marca também a reabertura da Sala Lisboeta após obras de renovação e traz uma novidade no elenco. João Jesus vem substituir José Mata, juntando-se a Jéssica Ataíde, Ana Chloe e Miguel Raposo na peça encenada por Miguel Tiré. A história acompanha dois casais amigos com estilos de vida muito diferentes. Durante o jantar, uma revelação inesperada muda completamente o ambiente. Um dos casais admite que mantém uma relação aberta há vários anos, garantido que essa é precisamente a razão para continuarem felizes juntos. As sessões vão decorrer de quinta-feira a domingo, sempre às 21 horas. Os bilhetes estão à venda online em ticketline.pt e custam 23 euros.

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3: A partir de uma iniciativa das Festas de Lisboa, em parceria com a Embaixada da República da Coreia e o Museu de Lisboa, chega à cidade a Festa da Cultura Coreana. Realiza-se a 7 de junho, domingo, no Palácio Pimenta, entre as 10 e as 18 horas. Durante o dia, a iniciativa terá diversos workshops de participação livre ligados à cultura tradicional coreana. Entre os destaques estão atividades que dão possibilidade de experimentar trajes tradicionais da Coreia do Sul, também chamados de hanbok, ou aprender a cozinhar os pratos mais famosos da culinária coreana. E para quem é fã de rotinas de beleza, existirão workshops de K-Beauty. Os participantes poderão conhecer segredos e truques associados ao uso de produtos sul-coreanos de skincare. A partir das 15 horas, o centro das atenções será a K-Pop World Festival Portugal. Muito aguardado pelos entusiastas deste género musical e performativo, esta é uma competição onde atuarão 15 grupos portugueses já selecionados dentro das categorias de dança e canto.

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2: Mais de 120 concertos, bandas sonoras tocadas ao vivo, maestros internacionais, tango, música sul-coreana e até Indiana Jones acompanhado por uma orquestra. A Gulbenkian revelou a programação da temporada 2026-27 e a agenda vai estender-se de setembro até junho do próximo ano. A nova temporada será a primeira assinada por Frederik Andersen, enquanto diretor da Gulbenkian Música, e continua a apostar na orquestra e no coro Gulbenkian como pilares centrais da programação. Pelo meio, surgem também grandes nomes internacionais de piano, cineconcertos, música contemporânea e espetáculos para famílias. O arranque acontece logo a 5 de setembro, às 21h30, com o tradicional concerto ao ar livre no Val do Silêncio. A temporada prolonga-se até junho de 2027. Fique a par de todos os destaques deste ano na Gulbenkian em nit.pt ou consulte a programação com maior detalhe no site gulbenkian.pt/música.
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3: Durante um dia inteiro, o Pavilhão do Conhecimento, o Centro Ciência Viva, vai abrir portas aos miúdos e jovens até aos 17 anos que vão poder visitar o espaço gratuitamente. Tudo acontece no âmbito do Dia da Criança, assinalado a 1 de junho, segunda-feira. O programa arranca logo às 10 horas e vai estender-se até às 18 horas. Entre os destaques estão as atividades superpoderes do reino animal, insetos superflutuadores e burroterapia, uma apresentação sobre os burros na Quinta Pedagógica dos Burros do Magoito e a sua importância. Já no laboratório vai poder participar na experiência Mini-Ursos Astronauras. O projeto Falcões do Oeste também vai levar as suas aves de rapina para apresentar aos mais novos. O pavilhão também convida as famílias a levarem os próprios animais de companhia para a festa. A programação completa está disponível online em pafconhecimento.pt.

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2: 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Os fãs dos Smashing Pumpkins vão poder ouvir um dos discos mais importantes dos anos 90 numa versão diferente da original. Billy Corgan, vocalista da banda norte-americana, vai regressar a Portugal para um concerto especial no Coliseu dos Recreios em Lisboa, acompanhado pela Orquestra Sinfonieta de Lisboa. O espetáculo está marcado para 15 de setembro e será centrado em Melancholy and the Infinite Sadness, álbum lançado em 1995 e que inclui alguns dos maiores clássicos da banda norte-americana como Tonight Tonight, 1979 e Bullet with Butterfly Wings. A digressão chama-se A Night of Melancholy and the Infinite Sadness, featuring Billy Corgan, e propõe uma interpretação sinfónica do disco duplo que ajudou a transformar os Smashing Pumpkins numa das maiores bandas do rock alternativo dos anos 90. Os bilhetes para o concerto em Lisboa ficam à venda esta sexta-feira, 29 de maio, às 10 horas.

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0: 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Caos, dinheiro sujo e um humor completamente absurdo juntam-se na segunda temporada de Delhi Boys, que chegou à Disney Plus em Portugal esta quinta-feira. No segundo volume da série, a família Dar está de volta com 6 novos capítulos. A obra, que estreou em março de 2025, acompanha os irmãos paquistaneses-americanos Mir e Raj Dar, dois herdeiros mimados que descobrem que o império milionário do pai era afinal uma gigantesca operação criminosa. Após uma primeira temporada recheada de negócios duvidosos, os protagonistas tentam agora consolidar o legado da família, embora continuem sem grande talento para o crime. A temporada completa é disponibilizada de uma só vez. Delhi Boys é bizarra, hilariante e divertida o suficiente para manter o espectador preso ao ecrã.

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3: Nem só de sardinhas, bifanas e cerveja se fazem os Santos populares em Lisboa. A prová-lo está o mercado de arroios que, a 13 de junho, dia de Santo António, vai receber a segunda edição da Festa do Leitão e do Espumante Bairrada. A entrada é livre, com serviço contínuo entre o meio-dia e as 18 horas. Quem assina a parte da comida?

açúcar vendidos a 5 euros. Ao lado da comida estará montado um bar dedicado exclusivamente a espumantes da bairrada. No total estarão disponíveis 10 marcas diferentes, vendidos a copo por 4 euros ou a garrafa por 20 euros. O copo oficial do evento custa 5 euros. O mercado de arroios fica na rua Eduardo Brazão, com acesso fácil de metro através das estações de Alameda ou Arroios. 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
1: 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O Museu da Carris vai arrancar o mês de junho com uma atividade bastante esperada pelos portugueses, o desfile de clássicos. No dia 6, sábado, as ruas de Lisboa vão ser invadidas pelos veículos mais icónicos da empresa. E o melhor, vai poder acompanhar tudo de perto. As partidas serão realizadas na estação de Santo Amaro e estão agendadas para as 10h30 e para as 16h. Os passageiros podem escolher entre 13 veículos diferentes, que vão desde elétricos até autocarros emblemáticos. O evento da Carris vai expor clássicos como o Caixote Elétrico, número 741, datado de 1947, que lembra os antigos caixotes que traziam o seu outro lado. Além disso, vai contar também com o autocarro 217 de 2 pisos e datado de 1952 e o autocarro 76, um Daimler Victory de 1 piso, construído em 1967 e com apenas 3 portas do lado direito. As viagens têm o valor de 10 euros e os bilhetes podem ser comprados online em carris.bol.pt.

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2: A Seaside e o ator José Condensa juntaram-se para lançar uma das colaborações mais intimistas do ano. São as Minhas Escolhas é o mote para esta linha composta por 6 modelos de calçado masculino que atravessa diferentes expressões de estilo e diferentes dimensões da própria identidade do artista. As peças chegaram às lojas no início de maio. Mais do que protagonista da campanha, Condensa participou ativamente na curadoria da coleção. O ator português, de 28 anos, ajudou a selecionar modelos que refletem em várias fases, ambientes e formas de estar, desde opções mais clássicas até propostas mais descontraídas para o dia-a-dia. Esta coleção pode ser comprada nas lojas físicas selecionadas e através do site oficial da marca, seaside.pt. Leia o artigo em nit.pt para conhecer em pormenor a linha São as Minhas Escolhas.
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3: Nova York, anos 30. Um detetive privado alcoólico, desencantado e com poderes, tenta sobreviver entre gangsters, corrupção e clubes de jazz. Pelo meio, precisa de enfrentar o passado que tentou abandonar. Esta é a premissa de Spider-Noir, a nova série protagonizada por Nicolas Cage, que estreou esta quarta-feira na Prime Video. A produção adapta uma das versões mais sombrias do universo do Homem-Aranha. Em vez de arranha-céus futuristas e humor adolescente, aqui há becks envoltos em fumo, gabardinas, tiroteios e uma estética inspirada no cinema noir dos anos 40. Cage interpreta Ben Reilly, um antigo vigilante conhecido como The Spider, que abandonou a vida de herói após uma tragédia pessoal. No Rotten Tomatoes, Spider-Noir soma atualmente 90% de aprovação da crítica e 93% entre o público. E já pode assistir ao trailer em nit.pt.

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0: Cinema. As tradições são para cumprir, por isso, todos os anos, assim que chega o calor, o Cine Conchas surge para a felicidade dos fãs de cinema ao ar livre. A iniciativa, que acontece na Quinta das Conchas, em Lisboa, vai realizar-se entre 25 de junho e 11 de julho. Os filmes são exibidos de quinta-feira a sábado pelas 21h45. O arranque vai ser feito com o thriller Foi Só um Acidente, realizado por Jafar Pahani, que em 2021

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2: Cafés e bares. Bares a fechar mais cedo, discotecas com horário limitado e menos álcool à venda durante a madrugada. A Câmara Municipal de Albufeira vai avançar com novas regras para tentar reduzir o ruído e os desacatos associados à vida noturna na cidade. As novas medidas impõem horários de encerramento diferentes consoante o tipo de estabelecimento. Os bares vão passar a fechar às 3 horas da manhã, as discotecas às 5 e as lojas de conveniência, supermercados e garrafeiras às 23 horas. Além disso, a autarquia anunciou que os espaços de diversão noturna passarão a ter controle sonoro mais apertado, com limitadores de som obrigatórios e maior fiscalização. A decisão surge depois de vários anos de queixas relacionadas com o ruído excessivo, sobretudo em zonas mais movimentadas da cidade, como a Baixa da Albufeira e a Praia da Oura. Apesar das novas limitações, a Câmara garante que a animação noturna vai continuar a existir, mas com regras mais apertadas para bares, discotecas e espaços comerciais ligados à noite.

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2: As relações abertas, os ciúmes e os casais em crise vão voltar ao palco do Teatro Vilar este ano. Depois de várias sessões esgotadas em Lisboa, a comédia 2 mais 2 regressa para uma nova temporada de 17 de setembro até 25 de outubro, depois do enorme sucesso em 2023. O espetáculo marca também a reabertura da Sala Lisboeta após obras de renovação e traz uma novidade no elenco. João Jesus vem substituir José Mata, juntando-se a Jéssica Ataíde, Ana Chloe e Miguel Raposo na peça encenada por Miguel Tiré. A história acompanha dois casais amigos com estilos de vida muito diferentes. Durante o jantar, uma revelação inesperada muda completamente o ambiente. Um dos casais admite que mantém uma relação aberta há vários anos, garantindo que essa é precisamente a razão para continuarem felizes juntos. As sessões vão decorrer de quinta-feira a domingo, sempre às 21 horas. Os bilhetes estão à venda online em ticketline.pt e custam 23 euros.
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2: O Museu da Carris vai arrancar o mês de junho com uma atividade bastante esperada pelos portugueses, o desfile de clássicos. No dia 6, sábado, as ruas de Lisboa vão ser invadidas pelos veículos mais icónicos da empresa. E o melhor, vai poder acompanhar tudo de perto. As partidas serão realizadas na estação de Santo Amaro e estão agendadas para as 10h30 e para as 16h. Os passageiros podem escolher entre 13 veículos diferentes, que vão desde elétricos até autocarros emblemáticos. O evento da Carris vai expor clássicos como o Caixote Elétrico, número 741, datado de 1947, que lembra os antigos caixotes que traziam o seu outro lado. Além disso, vai contar também com o autocarro 217 de 2 pisos e datado de 1952 e o autocarro 76, um Daimler Victory de 1 piso, construído em 1967 e com apenas 3 portas do lado direito. As viagens têm um valor de 10 euros e os bilhetes podem ser comprados online em carris.bol.pt.
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4: A Seaside e o ator José Condensa juntaram-se para lançar uma das colaborações mais intimistas do ano. São as Minhas Escolhas. É o mote para esta linha composta por 6 modelos de calçado masculino que atravessa diferentes expressões de estilo e diferentes dimensões da própria identidade do artista. As peças chegaram às lojas no início de maio. Mais do que protagonista da campanha, Condessa participou ativamente na curadoria da coleção. O ator português, de 28 anos, ajudou a selecionar modelos que refletem em várias fases, ambientes e formas de estar, desde opções mais clássicas até propostas mais descontraídas para o dia-a-dia. Esta coleção pode ser comprada nas lojas físicas selecionadas e através do site oficial da marca, seaside.pt. Leia o artigo em nit.pt para conhecer em pormenor a linha São as Minhas Escolhas.

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4: Nova York, anos 30. Um detetive privado alcoólico, desencantado e com poderes, tenta sobreviver entre gangsters, corrupção e clubes de jazz. Pelo meio, precisa de enfrentar o passado que tentou abandonar. Esta é a premissa de Spider-Noir, a nova série protagonizada por Nicolas Cage, que estreou esta quarta-feira na Prime Video. A produção adapta uma das versões mais sombrias do universo do Homem-Aranha. Em vez de arranha-céus futuristas e humor adolescente, aqui há becks envoltos em fumo, gabardinas, tiroteios e uma estética inspirada no cinema noir dos anos 40. Cage interpreta Ben Reilly, um antigo vigilante conhecido como The Spider, que abandonou a vida de herói após uma tragédia pessoal. No Rotten Tomatoes, Spider-Noir soma atualmente 90% de aprovação da crítica e 93% entre o público. E já pode assistir ao trailer em nit.pt.

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2: Entre 28 e 31 de maio, a Cordoaria Nacional volta a ser palco daquela que se assume como a maior feira internacional de arte contemporânea em Portugal. O Arco Lisboa regressa esta semana com 83 galerias e 470 artistas para conhecer. O preço do bilhete para o público geral, contemplando todos os dias em que a feira irá decorrer, está entre os 15 e os 21 euros e pode ser adquirido em ifema.es. Fique a par dos destaques da programação deste ano em nit.pt.
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2: A Auchan apresenta-se como a nova vizinha dos portugueses. 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
3: Durante vários dias, dezenas de lisboetas questionaram-se sobre os motivos que provocaram tanta indignação pelo limoeiro que não existe na Rua do Limoeiro, em Alfama. Perante os cartazes e panfletos espalhados naquele bairro, os moradores começaram a perguntar aos vizinhos, afinal, onde está o limoeiro que deu o nome a esta rua junto da sede de Lisboa? Pois bem, o verdadeiro motivo para esta manifestação inusitada foi finalmente revelado. A bandida lançou um novo sabor e usou esta alegada indignação como pretexto para apresentar uma bebida à base de sidra que faz lembrar uma limonada de morango, mas na prática não o é. A bandida Not Lemonade Zero Alcohol é a mais recente cider da insígnia que assim se estreia nas propostas não alcoólicas. Com um perfil leve, fresco e inesperado, a bandida Not Lemonade Zero Alcohol combina a acidez cítrica do limão com a doçura do morango. Está disponível em formato lata de 33 cl nos principais pontos de venda.

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2: A caderneta de cromos do Mundial virou uma lição de marketing planetária. A fidelização é das maiores armas que as marcas podem usar para obterem lucro, até mais do que a publicidade ou as redes sociais. Apesar de a vertente emocional e nostálgica ser uma parte importante na equação, a verdade é que num mercado saturado de ofertas, a gamificação e o sentimento de recompensa estão a tornar-se as únicas defesas para o retalho contra algoritmos de publicidade cada vez mais caros e imprevisíveis. No Mundial do Retalho, o vencedor não é quem tem o maior orçamento para anúncios, mas quem constrói a melhor defesa através da retenção. Marcas que ignoram a base de dados própria estão na prática a jogar sem guarda-redes. E a Igoi tem um ótimo exemplo de como a retenção de clientes é chave para o sucesso de uma marca. Tal como o NIT já tinha contado, a portuguesa Quebra-Mar conseguiu que 76,2% da sua faturação total fosse gerada exclusivamente por clientes fidelizados, apenas com uma solução: implementar um ecossistema de dados e automação. E é no seguimento de casos deste género que a Igoi aposta num novo e-book gratuito, O Fino Cliente Invisível, quando está a perder com clientes que não conhece. É um documento que explora estratégias de fidelização para reduzir a dependência de anúncios pagos e aumentar o valor do tempo de vida do cliente. Saiba como fazer o download gratuito deste novo e-book em nit.pt.
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3: A pouco mais de um mês e meio da 8ª edição do Festival Comida Continente, no Porto, já é conhecido o cartaz musical que vai animar o evento de 2 dias, marcado para 11 e 12 de julho. Pela primeira vez, esta festa gratuita no Parque da Cidade traz um cabeça de cartaz internacional, MC Livinho, responsável pelos hits Vidrado em Você e MTG na Imaginação. Sábado foi pensado para ser um dia virado para um público mais jovem, por isso ao cantor brasileiro juntou-se nomes como Missy Miles, Caretos e Rosinha. No dia seguinte, o cartaz atravessa mais gerações com espetáculos de Tony Carreira, Anselmo Ralph, Sara Correia ou Santa Maria. Este será o primeiro evento de uma programação intensa que o Continente preparou para o verão. No total, vai haver mais de 70 dias de festas gratuitas em 40 concelhos. A expectativa é chegar a mais de 1 milhão de pessoas ao longo das próximas semanas. Em Lisboa, o Festival do Continente vai regressar em setembro com um mega evento na Praça do Comércio, sendo que Marisa é o grande destaque musical.

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3: Mais de 20 food trucks, concertos e DJ sets vão tomar conta da Praia de Quiais no primeiro fim de semana de junho. Entre os dias 5 e 7, o Parque de Merendas da Praia, na Figueira da Foz, recebe a 5ª edição do Street Food Festival, com entrada livre e animação até madrugada. A ideia passa por criar uma espécie de praça de comida junto ao mar, onde será possível ir experimentando diferentes conceitos ao longo dos 3 dias do festival. Fica a par da programação completa em nit.pt.

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3: Os fãs dos Smashing Pumpkins vão poder ouvir um dos discos mais importantes dos anos 90 numa versão diferente da original. Billy Corgan, vocalista da banda norte-americana, vai regressar a Portugal para um concerto especial no Coliseu dos Recreios em Lisboa, acompanhado pela Orquestra Sinfonieta de Lisboa. O espetáculo está marcado para 15 de setembro e será centrado em Melancholy and the Infinite Sadness, álbum lançado em 1995 e que inclui alguns dos maiores clássicos da banda norte-americana como Tonight Tonight, 1979 e Bullet with Butterfly Wings. A digressão chama-se A Night of Melancholy and the Infinite Sadness featuring Billy Corgan e propõe uma interpretação sinfónica do disco duplo que ajudou a transformar os Smashing Pumpkins numa das maiores bandas do rock alternativo dos anos 90. Os bilhetes para o concerto em Lisboa ficam à venda esta sexta-feira, 29 de maio, às 10 horas.
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1: 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Caos, dinheiro sujo e um humor completamente absurdo juntam-se na segunda temporada de Delhi Boys, que chegou à Disney Plus em Portugal esta quinta-feira. No segundo volume da série, a família Dar está de volta com 6 novos capítulos. A obra, que estreou em março de 2025, acompanha os irmãos paquistaneses-americanos Mir e Raj Dar, dois herdeiros mimados que descobrem que o império milionário do pai era afinal uma gigantesca operação criminosa. Após uma primeira temporada recheada de negócios duvidosos, os protagonistas tentam agora consolidar o legado da família, embora continuem sem grande talento para o crime. A temporada completa é disponibilizada de uma só vez. Delhi Boys é bizarra, hilariante e divertida o suficiente para manter o espectador preso ao ecrã.
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3: Nem só de sardinhas, bifanas e cerveja se fazem os santos populares em Lisboa. A prová-lo está o mercado de arroios que, a 13 de junho, dia de Santo António, vai receber a segunda edição da Festa do Leitão e do Espumante Bairrada. A entrada é livre, com serviço contínuo entre o meio-dia e as 18 horas. Quem assina a parte da comida é o Rei dos Leitões, uma das casas mais conhecidas da Bairrada, que se instala temporariamente em Lisboa para servir várias versões de especialidade. Haverá santos de leitão com batata frita por 10 euros, rissóis por 4 euros e leitão assado vendido ao quilo por 60 euros, à metade por 150 euros ou inteiro por 250 euros, mediante encomenda até 11 de junho. Para a sobremesa, chegam também os clássicos pastéis de tentúcal vendidos a 5 euros. Ao lado da comida estará montado um bar dedicado exclusivamente a espumantes da Bairrada. No total estarão disponíveis 10 marcas diferentes, vendidos a copo por 4 euros ou à garrafa por 20 euros. O copo oficial do evento custa 5 euros. O mercado de arroios fica na rua Eduardo Brazão, com acesso fácil de metro através das estações de Alameda ou Arroios.
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2: O Museu da Carris vai arrancar o mês de junho com uma atividade bastante esperada pelos portugueses, o desfile de clássicos. No dia 6, sábado, as ruas de Lisboa vão ser invadidas pelos veículos mais icónicos da empresa. E o melhor, vai poder acompanhar tudo de perto. As partidas serão realizadas na estação de Santo Amaro e estão agendadas para as 10h30 e para as 16h. Os passageiros podem escolher entre 13 veículos diferentes, que vão desde elétricos até autocarros emblemáticos. O evento da Carris vai expor clássicos como o Caixote Elétrico, número 741, datado de 1947, que lembra os antigos caixotes que traziam o seu outro lado. Além disso, vai contar também com o autocarro 217 de 2 pisos e datado de 1952 e o autocarro 76, um Daimler Victory de 1 piso, construído em 1967 e com apenas 3 portas do lado direito. As viagens têm um valor de 10 euros e os bilhetes podem ser comprados online em carris.bol.pt.
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2: A Seaside e o ator José Condensa juntaram-se para lançar uma das colaborações mais intimistas do ano. São as Minhas Escolhas é o mote para esta linha composta por 6 modelos de calçado masculino que atravessa diferentes expressões de estilo e diferentes dimensões.

0: site oficial da marca, seaside.pt. Leia o artigo em knit.pt para conhecer em pormenor a linha São as Minhas Escolhas.
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2: 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Nova York, anos 30. Um detetive privado alcoólico, desencantado e com poderes, tenta sobreviver entre gangsters, corrupção e clubes de jazz. Pelo meio, precisa de enfrentar o passado que tentou abandonar. Esta é a premissa de Spider-Noir, a nova série protagonizada por Nicolas Cage, que estreou esta quarta-feira na Prime Video. A produção adapta uma das versões mais sombrias do universo do Homem-Aranha. Em vez de arranha-céus futuristas e humor adolescente, aqui há becks envoltos em fumo, gabardinas, tiroteios e uma estética inspirada no cinema noir dos anos 40. Cage interpreta Ben Reilly, um antigo vigilante conhecido como The Spider, que abandonou a vida de herói após uma tragédia pessoal. No Rotten Tomatoes, Spider-Noir soma atualmente 90% de aprovação da crítica e 93% entre o público. E já pode assistir ao trailer em nit.pt.

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3: Entre 28 e 31 de maio, a Cordoaria Nacional volta a ser palco daquela que se assume como a maior feira internacional de arte contemporânea em Portugal. O Arco Lisboa regressa esta semana com 83 galerias e 470 artistas para conhecer. O preço do bilhete para o público geral, contemplando todos os dias em que a feira irá decorrer, está entre os 15 e os 21 euros e pode ser adquirido em ifema.es. Fique a par dos destaques da programação deste ano em nit.pt.
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3: A Auchan apresenta-se como a nova vizinha dos portugueses. 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
3: Durante vários dias, dezenas de lisboetas questionaram-se sobre os motivos que provocaram tanta indignação pelo limoeiro que não existe na Rua do Limoeiro, em Alfama. Perante os cartazes e panfletos espalhados naquele bairro, os moradores começaram a perguntar aos vizinhos, afinal, onde está o limoeiro que deu o nome a esta rua junto da sede de Lisboa? Pois bem, o verdadeiro motivo para esta manifestação inusitada foi finalmente revelado. A bandida lançou um novo sabor e usou esta alegada indignação como pretexto para apresentar uma bebida à base de sidra que faz lembrar uma limonada de morango, mas na prática não o é. A bandida Not Lemonade Zero Alcohol é a mais recente cidra da insígnia que assim se estreia nas propostas não alcoólicas. Com um perfil leve, fresco e inesperado, a bandida Not Lemonade Zero Alcohol combina a acidez cítrica do limão com a doçura do morango. Está disponível em formato lata de 33 centilitros nos principais pontos de venda.

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3: A caderneta de cromos do Mundial virou uma lição de marketing planetária. A fidelização é das maiores armas que as marcas podem usar para obterem lucro, até mais do que a publicidade ou as redes sociais. Apesar de a vertente emocional e nostálgica ser uma parte importante na equação, a verdade é que num mercado saturado de ofertas, a gamificação e o sentimento de recompensa estão a tornar-se as únicas defesas para o retalho contra algoritmos de publicidade cada vez mais caros e imprevisíveis. No Mundial do Retalho, o vencedor não é quem tem o maior orçamento para anúncios, mas quem constrói a melhor defesa através da retenção. Marcas que ignoram a base de dados própria estão na prática a jogar sem guarda-redes. E a Igoi tem um ótimo exemplo de como a retenção de clientes é chave para o sucesso de uma marca. Tal como o NIT já tinha contado, a portuguesa Quebra-Mar conseguiu que 76,2% da sua faturação total fosse gerada exclusivamente por clientes fidelizados, apenas com uma solução: implementar um ecossistema de dados e automação. E é no seguimento de casos deste género que a Egoi aposta num novo e-book gratuito, O Fino Cliente Invisível, quando está a perder com clientes que não conhece. É um documento que explora estratégias de fidelização para reduzir a dependência de anúncios pagos e aumentar o valor do tempo de vida do cliente. Saiba como fazer o download gratuito deste novo e-book em nit.pt.

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2: A pouco mais de um mês e meio da 8ª edição do Festival Comida Continente, no Porto, já é conhecido o cartaz musical que vai animar o evento de 2 dias, marcado para 11 e 12 de julho. Pela primeira vez, esta festa gratuita no Parque da Cidade traz um cabeça de cartaz internacional. MC Livinho, responsável pelos hits Vidrado em Você e MTG na Imaginação. Sábado foi pensado para ser um dia virado para um público mais jovem, por isso ao cantor brasileiro juntou-se nomes como Missy Miles, Caretos e Rosinha. No dia seguinte, o cartaz atravessa mais gerações com espetáculos de Tony Carreira, Anselmo Ralph, Sara Correia ou Santa Maria. Este será o primeiro evento de uma programação intensa que o Continente preparou para o verão. No total, vai haver mais de 70 dias de festas gratuitas em 40 concelhos. A expectativa é chegar a mais de 1 milhão de pessoas ao longo das próximas semanas. Em Lisboa, o Festival do Continente vai regressar em setembro com um mega evento na Praça do Comércio, sendo que Marisa é o grande destaque musical.
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3: Mais de 20 food trucks, concertos e DJ sets vão tomar conta da Praia de Quiaios no primeiro fim de semana de junho. Entre os dias 5 e 7, o Parque de Merendas da Praia, na Figueira da Foz, recebe a 5ª edição do Street Food Festival, com entrada livre e animação até madrugada. A ideia passa por criar uma espécie de praça de comida junto ao mar, onde será possível ir experimentando diferentes conceitos ao longo dos 3 dias do festival. Fica a par da programação completa em nit.pt.

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2: Os fãs dos Smashing Pumpkins vão poder ouvir um dos discos mais importantes dos anos 90 numa versão diferente da original. Billy Corgan, vocalista da banda norte-americana, vai regressar a Portugal para um concerto especial no Coliseu dos Recreios em Lisboa, acompanhado pela Orquestra Sinfonieta de Lisboa. O espetáculo está marcado para 15 de setembro e será centrado em Melancholy and the Infinite Sadness, álbum lançado em 1995 e que inclui alguns dos maiores clássicos da banda norte-americana como Tonight Tonight, 1979 e Bullet with Butterfly Wings. A digressão chama-se A Night of Melancholy and Infinite Sadness featuring Billy Corgan e propõe uma interpretação sinfónica do disco duplo que ajudou a transformar os Smashing Pumpkins numa das maiores bandas do rock alternativo dos anos 90. Os bilhetes para o concerto em Lisboa ficam à venda esta sexta-feira, 29 de maio, às 10 horas.
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2: 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Caos, dinheiro sujo e um humor completamente absurdo juntam-se na segunda temporada de Deli Boys, que chegou à Disney Plus em Portugal esta quinta-feira. No segundo volume da série, a família Dar está de volta com 6 novos capítulos. A obra, que estreou em março de 2025, acompanha os irmãos paquistaneses-americanos Mir e Raj Dar, dois herdeiros mimados que descobrem que o império milionário do pai era afinal uma gigantesca operação criminosa. Após uma primeira temporada recheada de negócios duvidosos, os protagonistas tentam agora consolidar o legado da família, embora continuem sem grande talento para o crime. A temporada completa é disponibilizada de uma só vez. Deli Boys é bizarra, hilariante e divertida o suficiente para manter o espectador preso ao ecrã. 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
4: Nem só de sardinhas, bifanas e cerveja se fazem os santos populares em Lisboa. A prová-lo está o Mercado de Arroios, que a 13 de junho, dia de Santo António, vai receber a segunda edição da Festa do Leitão e do Espumante Bairrada. A entrada é livre, com serviço contínuo entre o meio-dia e as 18 horas. Quem assina a parte da comida é o Rei dos Leitões, uma das casas mais conhecidas da Bairrada, que se instala temporariamente em Lisboa para servir várias versões de especialidades. Haverá santos de leitão com batata frita por 10 euros, rissóis por 4 euros e leitão assado vendido ao quilo por 60 euros, à metade por 150 euros ou inteiro por 250 euros, mediante encomenda até 11 de junho. Para a sobremesa, chegam também os clássicos pastéis de Tentúcal vendidos a 5 euros. Ao lado da comida estará montado um bar dedicado exclusivamente a espumantes da Bairrada. No total estarão disponíveis 10 marcas diferentes, vendidos a copo por 4 euros ou à garrafa por 20 euros. O copo oficial do evento custa 5 euros. O Mercado de Arroios fica na Rua Eduardo Brazão, com acesso fácil de metro através das estações de Alameda ou Arroios.

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2: O Museu da Carris vai arrancar o mês de junho com uma atividade bastante esperada pelos portugueses, o desfile de clássicos. No dia 6, sábado, as ruas de Lisboa vão ser invadidas pelos veículos mais icónicos da empresa. E o melhor, vai poder acompanhar tudo de perto. As partidas serão realizadas na estação de Santo Amaro e estão agendadas para as 10h30 e para as 16h. Os passageiros podem escolher entre 13 veículos diferentes, que vão desde elétricos até autocarros emblemáticos. O evento da Carris vai expor clássicos como o Caixote Elétrico, número 741, datado de 1947, que lembra os antigos caixotes que traziam o seu outro lado. Além disso, vai contar também com o autocarro 217 de 2 pisos e datado de 1952 e o autocarro 76, um Daimler Victory de 1 piso, construído em 1967 e com apenas 3 portas do lado direito. As viagens têm um valor de 10 euros e os bilhetes podem ser comprados online em carris.bol.pt.

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3: A Seaside e o ator José Condensa juntaram-se para lançar uma das colaborações mais intimistas do ano. São as Minhas Escolhas é o mote para esta linha composta por 6 modelos de calçado masculino que atravessa diferentes expressões de estilo e diferentes dimensões da própria identidade do artista. As peças chegaram às lojas no início de maio. Mais do que protagonista da campanha, Condessa participou ativamente na curadoria da coleção. O ator português, de 28 anos, ajudou a selecionar modelos que refletem várias fases, ambientes e formas de estar, desde opções mais clássicas até propostas mais descontraídas para o dia-a-dia. Esta coleção pode ser comprada nas lojas físicas selecionadas e através do site oficial da marca, seaside.pt. Leia o artigo em knit.pt para conhecer em pormenor a linha São as Minhas Escolhas.

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2: Nova York, anos 30. Um detetive privado alcoólico, desencantado e com poderes, tenta sobreviver entre gangsters, corrupção e clubes de jazz. Pelo meio, precisa de enfrentar o passado que tentou abandonar. Esta é a premissa de Spider-Noir, a nova série protagonizada por Nicolas Cage, que estreou esta quarta-feira na Prime Video. A produção adapta uma das versões mais sombrias do universo do Homem-Aranha. Em vez de arranha-céus futuristas e humor adolescente, aqui há becks envoltos em fumo, gabardinas, tiroteios e uma estética inspirada no cinema noir dos anos 40. Cage interpreta Ben Reilly, um antigo vigilante conhecido como The Spider, que abandonou a vida de herói após uma tragédia pessoal. No Rotten Tomatoes, Spider-Noir soma atualmente 90% de aprovação da crítica e 93% entre o público. E já pode assistir ao trailer em nit.pt. 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
2: Entre 28 e 31 de maio, a Cordoaria Nacional volta a ser palco daquela que se assume como a maior feira internacional de arte contemporânea em Portugal. O Arco Lisboa regressa esta semana com 83 galerias e 470 artistas para conhecer. O preço do bilhete para o público geral, contemplando todos os dias em que a feira irá decorrer, está entre os 15 e os 21 euros e pode ser adquirido em ifema.es. Fique a par dos destaques da programação deste ano em nit.pt.

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2: A Auchan apresenta-se como a nova vizinha dos portugueses. 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
2: Durante vários dias, dezenas de lisboetas questionaram-se sobre os motivos que provocaram tanta indignação pelo limoeiro que não existe na Rua do Limoeiro em Alfama. Perante os cartazes e panfletos espalhados naquele bairro, os moradores começaram a perguntar aos vizinhos, afinal, onde está o limoeiro que deu o nome a esta rua junto da sede de Lisboa? Pois bem, o verdadeiro motivo para esta manifestação inusitada foi finalmente revelado. A bandida lançou um novo sabor e usou esta alegada indignação como pretexto para apresentar uma bebida à base de sidra que faz lembrar uma limonada de morango, mas na prática não o é. A bandida Not Lemonade Zero Alcohol é a mais recente cidra da insígnia que assim se estreia nas propostas não alcoólicas. Com um perfil leve, fresco e inesperado, a bandida Not Lemonade Zero Alcohol combina a acidez cítrica do limão com a doçura do morango. Está disponível em formato lata de 33 cl nos principais pontos de venda.

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3: A caderneta de cromos do Mundial virou uma lição de marketing planetária. A fidelização é das maiores armas que as marcas podem usar para obterem lucro, até mais do que a publicidade ou as redes sociais. Apesar de a vertente emocional e nostálgica ser uma parte importante na equação, a verdade é que num mercado saturado de ofertas, a gamificação e o sentimento de recompensa estão a tornar-se as únicas defesas para o retalho contra algoritmos de publicidade cada vez mais caros e imprevisíveis. No Mundial do Retalho, o vencedor não é quem tem o maior orçamento para anúncios, mas quem constrói a melhor defesa através da retenção. Marcas que ignoram a base de dados própria estão na prática a jogar sem guarda-redes. E a Igoi tem um ótimo exemplo de como a retenção de clientes é chave para o sucesso de uma marca. Tal como o NIT já tinha contado, a portuguesa Quebra-Mar conseguiu que 76,2% da sua faturação total fosse gerada exclusivamente por clientes fidelizados, apenas com uma solução: implementar um ecossistema de dados e automação. E é no seguimento de casos deste género que a Igoi aposta num novo e-book gratuito, O Fim do Cliente Invisível, quando está a perder com clientes que não conhece. É um documento que explora estratégias de fidelização para reduzir a dependência de anúncios pagos e aumentar o valor do tempo de vida do cliente. Saiba como fazer o download gratuito deste novo e-book em NIT.pt.
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3: A pouco mais de um mês e meio da 8ª edição do Festival Comida Continente, no Porto, já é conhecido o cartaz musical que vai animar o evento de 2 dias, marcado para 11 e 12 de julho. Pela primeira vez, esta festa gratuita no Parque da Cidade traz um cabeça de cartaz internacional. MC Livinho, responsável pelos hits Vidrado em Você e MTG na Imaginação. Sábado foi pensado para ser um dia virado para um público mais jovem, por isso ao cantor brasileiro juntou-se nomes como Missy Miles, Caretos e Rosinha. No dia seguinte, o cartaz atravessa mais gerações com espetáculos de Tony Carreira, Anselmo Ralph, Sara Correia ou Santa Maria. Este será o primeiro evento de uma programação intensa que o Continente preparou para o verão. No total, vai haver mais de 70 dias de festas gratuitas em 40 concelhos. A expectativa é chegar a mais de 1 milhão de pessoas ao longo das próximas semanas. Em Lisboa, o Festival do Continente vai regressar em setembro com um mega evento na Praça do Comércio, sendo que Marisa é o grande destaque musical.

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3: Mais de 20 food trucks, concertos e DJ sets vão tomar conta da Praia de Quiaios no primeiro fim de semana de junho. Entre os dias 5 e 7, o Parque de Merendas da Praia, na Figueira da Foz, recebe a 5ª edição do Street Food Festival, com entrada livre e animação até madrugada. A ideia passa por criar uma espécie de praça de comida junto ao mar, onde será possível ir experimentando diferentes conceitos ao longo dos 3 dias do festival. Fica a par da programação completa em nit.pt.

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6: Os fãs dos Smashing Pumpkins vão poder ouvir um dos discos mais importantes dos anos 90 numa versão diferente da original. Billy Corgan, vocalista da banda norte-americana, vai regressar a Portugal para um concerto especial no Coliseu dos Recreios em Lisboa, acompanhado pela Orquestra Sinfonieta de Lisboa. O espetáculo está marcado para 15 de setembro e será centrado em Melancholy and the Infinite Sadness, álbum lançado em 1995 e que inclui alguns dos maiores clássicos da banda norte-americana como Tonight Tonight, 1979 e Bullet with Butterfly Wings. A digressão chama-se A Night of Melancholy and Infinite Sadness, featuring Billy Corgan, e propõe uma interpretação sinfónica do disco duplo, que ajudou a transformar os Smashing Pumpkins numa das maiores bandas do rock alternativo dos anos 90. Os bilhetes para o concerto em Lisboa ficam à venda esta sexta-feira, 29 de maio, às 10 horas.

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1: 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Caos, dinheiro sujo e um humor completamente absurdo juntam-se na segunda temporada de Deli Boys, que chegou à Disney Plus em Portugal esta quinta-feira. No segundo volume da série, a família Dar está de volta com 6 novos capítulos. A obra, que estreou em março de 2025, acompanha os irmãos paquistaneses-americanos Mir e Raj Dar, dois herdeiros mimados que descobrem que o império milionário do pai era afinal uma gigantesca operação criminosa. Após uma primeira temporada recheada de negócios duvidosos, os protagonistas tentam agora consolidar o legado da família, embora continuem sem grande talento para o crime. A temporada completa é disponibilizada de uma só vez. Deli Boys é bizarra, hilariante e divertida o suficiente para manter o espectador preso ao ecrã.

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3: Nem só de sardinhas, bifanas e cerveja se fazem os santos populares em Lisboa. A prová-lo está o mercado de arroios que, a 13 de junho, dia de Santo António, vai receber a segunda edição da Festa do Leitão e do Espumante Bairrada. A entrada é livre, com serviço contínuo entre o meio-dia e as 18 horas. Quem assina a parte da comida é o Rei dos Leitões, uma das casas mais conhecidas da Bairrada, que se instala temporariamente em Lisboa para servir várias versões de especialidade. Haverá santos de leitão com batata frita por 10 euros, rissóis por 4 euros e leitão assado vendido ao quilo por 60 euros, à metade por 150 euros ou inteiro por 250 euros, mediante encomenda até 11 de junho. Para a sobremesa, chegam também os clássicos pastéis de Tentúcal vendidos a 5 euros. Ao lado da comida estará montado um bar dedicado exclusivamente a espumantes da Bairrada. No total estarão disponíveis 10 marcas diferentes, vendidos a copo por 4 euros ou à garrafa por 20 euros. O copo oficial do evento custa 5 euros. O mercado de arroios fica na rua Eduardo Brazão, com acesso fácil de metro através das estações de Alameda ou Arroios.
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2: A Seaside e o ator José Condensa juntaram-se para lançar uma das colaborações mais intimistas do ano. São as Minhas Escolhas é o mote para esta linha composta por 6 modelos de calçado masculino que atravessa diferentes expressões de estilo e diferentes dimensões da própria identidade do artista. As peças chegaram às lojas no início de maio. Mais do que protagonista da campanha, Condensa participou ativamente na curadoria da coleção. O ator português, de 28 anos, ajudou a selecionar modelos que refletem em várias fases, ambientes e formas de estar, desde opções mais clássicas até propostas mais descontraídas para o dia-a-dia. Esta coleção pode ser comprada nas lojas físicas selecionadas e através do site oficial da marca, seaside.pt. Leia o artigo em nit.pt para conhecer em pormenor a linha São as Minhas Escolhas.
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4: Nova York, anos 30. Um detetive privado alcoólico desencantado e com poderes tenta sobreviver entre gangsters, corrupção e clubes de jazz. Pelo meio, precisa de enfrentar o passado que tentou abandonar. Esta é a premissa de Spider-Noir, a nova série protagonizada por Nicolas Cage, que estreou esta quarta-feira na Prime Video. A produção adapta uma das versões mais sombrias do universo do Homem-Aranha. Em vez de arranha-céus futuristas e humor adolescente, aqui há becks envoltos em fumo, gabardinas, tiroteios e uma estética inspirada no cinema noir dos anos 40. Cage interpreta Ben Reilly, um antigo vigilante conhecido como The Spider, que abandonou a vida de herói após uma tragédia pessoal. No Rotten Tomatoes, Spider-Noir soma atualmente 90% de aprovação da crítica e 93% entre o público. E já pode assistir ao trailer em NIT.pt.
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3: Entre 28 e 31 de maio, a Cordoaria Nacional volta a ser palco daquela que se assume como a maior feira internacional de arte contemporânea em Portugal. O Arco Lisboa regressa esta semana com 83 galerias e 470 artistas para conhecer. O preço do bilhete para o público geral, contemplando todos os dias em que a feira irá decorrer, está entre os 15 e os 21 euros e pode ser adquirido em ifema.es. Fica a par dos destaques da programação deste ano em nit.pt.
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